0: me segurar, cara. É muito difícil. Vocês estão me dificultando minha barra aqui, cara. A sorte que 9 horas, a audiência é bem reduzida. Vai pensar isso e falar de manhã. Aí não dá, né, criancinha? Vocês são terríveis. Cris, beijo pra você, meu amor. Quem mais? Não, a galera aqui, pena que já foi, já era. Já passei da hora, inclusive, hein? Quer ver? Daqui a pouquinho ela vem aqui reclamar, o dia inteiro reclamando.
1: Já deu, né?

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2: Olá, boa noite.
0: Boa noite para você que nos acompanha em todo o país.
2: Quarta-feira, 8 de julho de 2026.
0: Vamos ao destaque do dia na Voz do Brasil.
2: Vacinação infantil.
0: Pneumo 20 contra pneumonia e meningite está disponível nas unidades básicas de saúde. Gabriela Noronha.
3: A Pneumo 20 é indicada para bebês no primeiro ano de vida e crianças menores de 5 anos que ainda não completaram o esquema de vacinação recomendado.
2: Proteção às mulheres.
0: Ligue 180 registra denúncias de violência e funciona 24 horas todos os dias da semana. Pablo Mundim.
4: O Ligue 180 também orienta familiares, amigos, vizinhos e qualquer pessoa que queira saber como agir diante de uma situação de risco.
2: E vamos falar hoje sobre a Rede Nacional de Proteção e Defesa dos Direitos Humanos das Pessoas Idosas.
0: Quem vai explicar pra gente mais sobre o tema é o Secretário Nacional dos Direitos da Pessoa Idosa, Alexandre da Silva.
5: São todas aquelas pessoas, aquelas instituições, aqueles órgãos que atuam no segmento da pessoa idosa e que garantam a defesa, a promoção, a mitigação de violações e violências e a garantia de mais direitos.
2: Hoje na apresentação da Voz do Brasil, eu, Mariana Jungmann e Luciano Seixas.
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2: Crianças menores de 5 anos e grupos prioritários já podem procurar o posto de vacinação mais próximo para se protegerem com a Pneumo 20.
0: O imunizante previne contra 20 sorotipos da bactéria causadora de doenças graves, como pneumonia e meningite.
2: A ideia é diminuir as hospitalizações, sequelas e óbitos em função das doenças.
3: A vacina Pneumo 20 está disponível nas unidades básicas de saúde e demais pontos de vacinação em todo o país. Éder Gatti, diretor do Programa Nacional de Imunização do Ministério da Saúde, explica que o imunizante vai substituir gradualmente a Pneumo 10 contra a bactéria causadora de doenças como pneumonia e meningite.
6: O Ministério já tinha uma vacina no SUS que era a Pneumo 10, é uma vacina que cobria contra 10 tipos da bactéria pneumococo, só que agora nós estamos atualizando para uma vacina que cobre contra 20 tipos de pneumococo, ou seja, é um número maior de tipos de bactéria que a vacina protege. E com isso, a gente espera diminuir ainda mais a ocorrência de meningite e pneumonias em crianças.
3: A Pneumo 20 é indicada para bebês no primeiro ano de vida e crianças menores de 5 anos que ainda não completaram o esquema de vacinação recomendado. Segundo Eduardo Jorge da Fonseca, presidente do Departamento de Imunizações da Sociedade Brasileira de Pediatria, a imunização nesta faixa etária é fundamental para prevenir internações e reduzir mortes associadas às infecções pneumocócicas.
7: São as crianças menores de 2 anos as que mais internam e as que mais morrem, ou seja, tem maior incidência e maior letalidade. Então, esse é o grupo mais importante, é um grupo prioritário para a prevenção das doenças pneumocócicas invasivas, como a gente chama.
3: A Pneumo 20 também é indicada para indígenas com mais de 5 anos, sem histórico vacinal, idosos com 60 anos ou mais que estejam acamados ou institucionalizados e pessoas com condições clínicas especiais. O histórico de vacinação pode ser acompanhado pela caderneta digital de saúde da criança, disponível no aplicativo Meu SUS Digital. Reportagem Gabriela Noronha.
0: A doença de Chagas é transmitida principalmente por um inseto conhecido como barbeiro e pode levar à morte, especialmente em populações vulneráveis.
2: Isso porque a infecção pode evoluir de forma silenciosa por anos e, quando não tratada, pode levar a graves complicações cardíacas e digestivas.
0: Para tratar a doença, a Anvisa publicou o registro de um novo medicamento voltado a pacientes menores de 18 anos.
2: É o Lampti, feito de substâncias que danificam o parasita e que levam a sua eliminação do organismo.
8: A Agência Nacional de Vigilância Sanitária, Anvisa, aprovou o registro do medicamento Lampit, indicado para o tratamento da doença de Chagas em pacientes pediátricos. O produto pode ser utilizado desde recém-nascidos com peso mínimo de 2,5 kg até adolescentes menores de 18 anos. A doença de Chagas é causada pelo protozoário Trypanosoma cruzi e está entre as principais doenças negligenciadas no Brasil. A infecção pode permanecer sem sintomas por muitos anos e, quando não tratada, provocar complicações graves, principalmente no coração e no sistema digestivo. O Lampit é um medicamento antiparasitário que atua na eliminação do parasita responsável pela doença. A aprovação do registro foi publicada pela Anvisa no Diário Oficial da União, com a resolução 2631 de 2026. Claudimário Carvalho, para a Voz do Brasil.
0: Buscar ajuda pode ser o primeiro passo para interromper um ciclo de violência contra as mulheres.
2: O Ligue 180 funciona gratuitamente, 24 horas por dia, e também pode ser acessado por canais digitais como WhatsApp.
0: Os atendentes são especializados para oferecer ajuda imediata, indicando os caminhos para a solução do problema.
9: É por meio do Ligue 180 que milhares de mulheres encontram acolhimento, orientação e encaminhamento para a rede de proteção em todo o país. Cada atendimento começa por uma escuta qualificada e humanizada. O serviço funciona 24 horas por dia, todos os dias da semana, e pode ser acionado pela própria vítima ou por qualquer pessoa que queira denunciar uma situação de violência contra a mulher. A coordenadora de atendimento da central do Ligue 180, Juliana Costa, explica como funciona o atendimento.
10: A denúncia é registrada pelas nossas atendentes. Posteriormente a isso, nós temos uma equipe também especializada que faz a análise dessa denúncia. Então, entrando em contato com o Ligue 180, a pessoa que nos contatar vai ter ali um atendimento especializado e essa atendente ela vai identificar qual é a necessidade dessa pessoa.
9: Segundo o Anuário Brasileiro de Segurança Pública, em 2025 foram registrados cerca de 1.470 feminicídios, o maior número desde que o crime passou a ser tipificado em 2015. Apenas no primeiro trimestre deste ano, já foram contabilizadas 399 mortes. Também cresceram os casos de violência no ambiente digital, como ameaças, perseguição nas redes sociais, invasão de contas e divulgação não autorizada de imagens íntimas. Nos cinco primeiros meses de 2026, o Ligue 180 registrou mais de 16 mil ocorrências desse tipo de violência. A coordenadora de atendimento do Ligue 180 do Ministério da Saúde, Nery Araújo, alerta que o combate ao feminicídio é responsabilidade de todos.
11: É importante que o Brasil inteiro, a sociedade inteira, todo mundo, igrejas, feiras, times de futebol, escolas, templos religiosos, todo mundo seja envolvido. Por quê? Porque não é um problema só da mulher, é um problema de todos nós.
9: Além de atender mulheres em situação de violência, o Ligue 180 também orienta familiares, amigos, vizinhos e qualquer pessoa que queira saber como agir diante de uma situação de risco. O atendimento é sigiloso e pode ser feito de qualquer lugar do mundo. Além dos 180, denúncias e informações podem ser feitas pelo WhatsApp no telefone DDD 61 9610 0180. Reportagem Pablo Mundim.
2: O cidadão conta com uma nova plataforma do programa Luz para Todos.
0: O aplicativo permite registrar e acompanhar solicitações de atendimento, facilitando a identificação de famílias que ainda vivem sem acesso à energia elétrica.
12: O aplicativo do programa Luz para Todos permite a cidadãos, lideranças comunitárias e instituições registrarem e acompanharem as solicitações de instalação de energia elétrica. A iniciativa é voltada para o público que mora em áreas rurais e regiões remotas do país. Segundo André Dias, diretor do Departamento de Universalização e Políticas Sociais de Energia Elétrica do Ministério de Minas e Energia, o aplicativo permite acompanhar as solicitações feitas ao programa e se existem subnotificações.
13: Hoje, nós estimamos que há no Brasil cerca de 220 mil unidades consumidoras, famílias sem acesso à energia, mas a gente entende esse número pode estar subnotificado, possa ser maior, e aí o aplicativo vai nos dar justamente esse conhecimento.
12: O aplicativo Luz para Todos está disponível nas lojas de aplicativos para celulares e pode ser baixado por qualquer pessoa de forma gratuita. Ao abrir o pedido para instalação de energia elétrica, o cidadão deverá tirar foto da unidade a ser atendida. Por meio do georreferenciamento, o Ministério de Minas e Energia vai localizar o endereço e encaminhar a solicitação para a concessionária de energia elétrica responsável pela região. Não será preciso acesso à internet para registrar o pedido. Reportagem Luana Karen.
2: Embaixadores estrangeiros que não residem no Brasil participaram nesta quarta-feira no Palácio do Itamaraty da cerimônia de entrega das cartas credenciais.
0: O ato habilita oficialmente os diplomatas diante do chefe de Estado do país onde vai atuar.
2: As cartas foram assinadas pelo presidente da República perante o governo anfitrião e dão início à missão diplomática.
0: Ao todo, 14 embaixadores não residentes no país foram oficialmente credenciados.
2: Um espaço para que as mulheres idosas participem da construção de políticas públicas voltadas a elas.
0: O Fórum Nacional pelo Protagonismo e Mobilização das Mulheres Idosas reúne organizações, movimentos sociais e representantes do poder público.
2: Entre os desafios tratados no fórum estão a saúde mental dos idosos, autonomia econômica e combate ao preconceito etário.
0: A secretária nacional de Autonomia Econômica e Política de Cuidados, Joana Célia dos Passos, fala mais sobre o fórum.
14: Esse fórum, ele tem a duração de 2 anos e uma das competências dele é promover iniciativas para o fortalecimento das organizações de participação social de mulheres idosas, para que a gente possa ampliar a capacidade de mobilização, o protagonismo, a autonomia e a incidência no debate sobre as políticas para esse grupo de mulheres idosas.
2: Segundo o IBGE, o Brasil possui 32 milhões de pessoas com 60 anos ou mais, sendo 55% mulheres.
0: E vamos falar agora da Rede Nacional de Proteção e Defesa dos Direitos Humanos da Pessoa Idosa, RENAPID.
2: Ela tem como objetivo garantir uma articulação entre os órgãos públicos que atendem essa população.
0: Nós conversamos com o secretário nacional dos Direitos da Pessoa Idosa, do Ministério dos Direitos Humanos e da Cidadania, Alexandre da Silva, sobre como vai funcionar essa colaboração. Acompanhe. Boa noite, secretária. Explica pra gente o que é essa rede de proteção às pessoas idosas. Que entidades formam essa rede?
15: A RENAGP é a Rede Nacional de Proteção e Defesa dos Direitos Humanos das Pessoas Idosas. É uma rede que vem sendo pensada e solicitada pela participação social desde a nossa conferência, da primeira conferência de 2006, e que agora, em 2026, ela se realiza. São convidados todos os entes federativos, todas as pessoas que atuam no parlamento, no sistema de justiça, entidades privadas, entidades públicas, ONGs, universidades, enfim, são todas aquelas pessoas, aquelas instituições, aqueles órgãos que atuam no segmento da pessoa idosa e que garantam a defesa, a promoção, a mitigação de violações e violências e a garantia de mais direitos.
2: Agora, secretário, essa rede ela funciona para um acompanhamento mais próximo, por exemplo, de idosos que estejam em situações vulneráveis, vamos supor, idosos que vivam sozinhos, precisem desse acompanhamento, essa rede atua assim também?
15: Esse é um dos focos, mas eu vou dizer que o foco central dessa RENADP é a intersetorialidade. Para quem não está acostumado com esse termo, é dizer que algumas soluções para as pessoas idosas, ou para outros grupos também, elas precisam sempre de uma articulação com mais de um setor. Um exemplo, pode acontecer uma dificuldade da pessoa idosa em acessar um serviço de saúde. Isso pode ser decorrente do transporte, isso pode ser decorrente da dificuldade dela em ler, então ela não consegue muitas vezes pegar um ônibus ou chamar um táxi porque ela não consegue ler. E aí pode ser um outro problema, o transporte em si, que pode estar disponível ou dificultoso naquela região. Então a resposta intersetorial é o ponto central. E sim, é o objetivo também da gente, o quanto antes, enquanto sociedade, detectarmos que uma pessoa idosa está numa condição de violência ou de violação e que isso gera um risco para ela de vida, que o quanto antes ela possa ser retirada dessa situação ou que o agente causal ou a situação também possa ser o mais rápido possível eliminada ou eliminado.
0: E como é que os próprios idosos, os familiares ou amigos podem acionar essa rede?
15: A RENAGP ela vai ter uma estrutura que precisará funcionar tanto no âmbito municipal, estadual e federal. Então, vejamos, se o problema for municipal, nós vamos criar essa rede no município para que essas entidades, esses órgãos, a gestão municipal, uma secretaria específica, consiga dar a resposta o quanto antes, mas por vezes um problema que envolva, por exemplo, uma questão de uma estrada estadual, eu já teria que procurar a instância estadual para dar essa resposta, ou muitas vezes é uma questão ministerial, alguma ação que possa ser garantida por um ministério. Então, essa pessoa idosa ou familiar, quando perceba uma situação como essa, ela vai procurar algum desses agentes, dessas entidades, desses órgãos que estão vinculados a essa rede para poder acionar a resposta mais efetiva. Cabe lembrar aqui que o Brasil já tem dentro do seu estado a experiência de alguns municípios e alguns estados que já fazem uma rede. Então, nós não estamos partindo do zero, esse é um ponto positivo. A ideia nossa agora é entender o que nós podemos construir coletivamente, e já houve até uma oficina para começar a conversar com essas pessoas que já estão envolvidas em alguma rede, seja ela municipal ou estadual, e perceber como essa rede pode ser construída do que nós chamamos tanto de baixo para cima, ou seja, a partir das experiências e realidade dos municípios e o quanto os governos estaduais, distrital e a União precisam se organizar para concluir as boas respostas, ou também o contrário, o quanto a União vai também construir essa rede dialogando com os estados e o Distrito Federal para poder alcançar os municípios ou, no caso do DF, as regiões administrativas também.
2: Para a gente tentar deixar um pouquinho mais claro, secretário, sendo um caso como o senhor mencionou, né, um problema que o idoso tenha com o transporte, ele deve, nesse caso, por exemplo, procurar a prefeitura da cidade dele, e aí a prefeitura também vai estar, os órgãos da prefeitura vão estar ativos nessa rede, e aí caso se identifique outras necessidades desse idoso, a rede toda pode ser acionada? É assim que funciona?
15: Isso, um bom exemplo, exatamente isso. Então, se for uma questão de transporte, a pessoa idosa que consiga alcançar a prefeitura e a secretaria específica pode fazer da forma como você explicou mesmo, ou muitas vezes a gente pode ter uma liderança comunitária, você pode ter às vezes um agente, um pessoal da saúde ou da assistência que frequenta aquela casa e vai levar para algum órgão específico, seja o conselho municipal, caso exista na região, para poder muitas vezes chegar também a um órgão responsável, ou muitas vezes até se tiver uma empresa privada de ônibus que esteja vinculada nessa rede para querer de fato, já sabendo que muitas vezes isso já aconteceu, que ela também tem uma resposta mais efetiva, ou muitas vezes até a prefeitura que vai pensar um ponto de ônibus. É um bom exemplo. Então, são vários caminhos que nós queremos criar justamente para que a pessoa, tanto aquela que tenha mais autonomia, independência e conhecimento, buscar a prefeitura, ou muitas vezes ver quem são os atores que vão circular naquele território que possa captar essa denúncia e poder encaminhar para um órgão mais específico.
0: Secretária, a rede também prevê a realização de diagnósticos sobre o envelhecimento populacional. De que forma isso pode se converter em políticas públicas posteriormente?
15: Esse diagnóstico ele é fundamental, é ele que vai balizar muito do que nós já fazemos no âmbito nacional, tanto União, estados, DF, municípios, para ver quais são as demandas atuais. Então, hoje, quando falamos de envelhecimento de pessoas idosas, é muito importante que as ações sejam centradas a partir das demandas das pessoas idosas. E hoje nós temos uma série de informações que possam vir tanto das gestões municipais, com os dados obtidos por meio de suas secretarias, pode ser também a partir dos institutos de pesquisa que nós temos, geração de dados que nós temos no nosso país, e também a partir daquilo que é conduzido e pensado no âmbito governamental e também federal. Então, esse diagnóstico ajuda muitas vezes a criar programas que são feitos no âmbito federal. Existem alguns criados já, também no âmbito estadual, e também pela pactuação que a gente pode fazer entre esses três entes, municípios, estados e governo. Então, é fundamental que os diagnósticos aconteçam, e mais do que fundamental para a gestão, que isso fique sempre à disposição da participação social, da sociedade como um todo. Então, a transparência, a divulgação, a linguagem simples desses diagnósticos também faz parte da RENADP de disseminar cada vez mais o conhecimento, porque esse também é um ponto bastante preocupante. Quando falamos de pessoas idosas, muitas vezes existe uma certa invisibilização de alguns dados. E a RENADP vem justamente para poder colocar isso mais à disposição da sociedade, de conselhos, de entidades, movimentos sociais que também estão atuando na defesa dos direitos para as pessoas idosas.
2: Agora, secretário, a gente tem só mais alguns segundinhos, mas o senhor mencionou aí que lideranças comunitárias, por exemplo, né, ou organizações da sociedade civil também podem compor a rede, assim como as prefeituras. E aí, quem quer fazer parte dessa rede, essa pessoa deve proceder como, né, ou esse organismo? Eles precisam procurar a Secretaria Nacional dos Direitos da Pessoa Idosa?
15: Sim, exatamente. Nós estamos agora, no próximo mês, mais ou menos, nós vamos concluir a instrução normativa que vai dar os melhores caminhos para qualquer entidade, qualquer segmento que queira aderir à nossa rede. Então, haverá a classificação, a possibilidade de ser um integrante, de fato, para a rede ou de ser um colaborador com papéis distintos. Então, isso é aguardar agora, que nas próximas semanas nós vamos divulgar essa instrução normativa que está dentro do tempo proposto, dentro da portaria que criou a RENADP.
0: Muito bem, nós conversamos com o secretário nacional dos Direitos da Pessoa Idosa, Alexandre da Silva. Muito obrigado, secretário, pela entrevista à Voz do Brasil.
15: Obrigado a vocês, a todos os ouvintes e as ouvintes. Uma boa noite.
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1: Quem for fazer o Exame Nacional de Desempenho dos Estudantes ainda tem tempo para solicitar atendimento especializado.
2: Saiba mais com Thaís Araújo.
3: Está aberto o prazo de solicitação de atendimento especializado e para o requerimento de tratamento pelo nome social para os participantes do Exame Nacional de Desempenho dos Estudantes, o ENAD 2026. Os interessados têm até o dia 24 de julho para fazer essa solicitação em relação ao ENAD de bacharelados e cursos superiores de tecnologia. O pedido deve ser realizado diretamente pelo estudante por meio do sistema ENAD e o resultado será divulgado no dia 31 de julho. Em caso de negativa, os estudantes terão prazo para recurso entre os dias 3 e 7 de agosto. A prova está marcada para o dia 29 de novembro. O Exame Nacional de Desempenho dos Estudantes é aplicado a todos que estão concluindo o ensino superior. Thaís de Araújo, para a Voz do Brasil.
1: Forças Integradas de Combate ao Crime Organizado realizam nesta quarta-feira operações em 16 estados em investigações envolvendo organizações criminosas.
2: As medidas incluem 181 mandados de busca e apreensão, 93 mandados de prisão e outras medidas cautelares determinadas pela Justiça.
1: Estão sendo apurados indícios de crimes como tráfico de drogas, de armas e também lavagem de dinheiro.
2: As Forças Integradas reúnem instituições federais e estaduais para atuação conjunta.
1: Foram as notícias do governo federal.
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2: Fique agora com o Minuto do TCU. Em seguida, as notícias do Poder Judiciário e do Congresso Nacional. Boa noite.
1: Boa noite, até amanhã.
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6: O Tribunal de Contas da União avaliou a política de autoprodução de energia elétrica, usada por empresas e outros consumidores que geram energia para consumo próprio. A auditoria identificou que as regras atuais dão incentivos econômicos aos autoprodutores, mas podem aumentar custos para os demais consumidores. O tribunal constatou que os autoprodutores usam a infraestrutura do sistema elétrico, mas não contribuem de forma suficiente para manter a estabilidade do serviço. O TCU também apontou o baixo nível de maturidade no desenho, na institucionalização e no monitoramento da política pública. O tribunal recomendou que o Ministério de Minas e Energia formalize diretrizes, objetivos, metas, indicadores e estrutura de acompanhamento para a política. 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
5: 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Você vai ouvir agora notícias do Poder Judiciário.
7: Presidente do STF e do CNJ participa da instalação de varas especializadas no combate ao crime organizado em São Paulo.
8: STJ reconhece dano moral coletivo por demora na demarcação de território quilombola em Sergipe.
7: Desembargador pernambucano é indicado para ocupar vaga de ministro do TST.
8: Boa noite, eu sou o Arthur Filho.
7: E eu sou Walter Lima.
8: O presidente do Supremo Tribunal Federal e do Conselho Nacional de Justiça, ministro Edson Fachin, afirmou nesta quarta-feira que a criação de varas especializadas no combate ao crime organizado representa uma resposta concreta do judiciário ao avanço das facções criminosas no país.
7: O ministro participou da solenidade de instalação das novas varas estaduais especializadas em organizações criminosas e lavagem de bens, direitos e valores do Tribunal de Justiça de São Paulo. Marta Ferreira.
9: O enfrentamento ao crime organizado tem sido uma das prioridades da gestão do ministro Edson Fachin. Durante a cerimônia, ele afirmou que o crime organizado não é apenas um problema de segurança pública, mas uma ameaça ao próprio Estado de Direito Democrático. Fachin também ressaltou que o judiciário tem ampliado a atuação para combater novos mecanismos utilizados pelo crime organizado, como o uso de plataformas clandestinas de apostas eletrônicas e de empresas aparentemente lícitas para lavagem de dinheiro.
10: Não estou, é claro, a me referir ao mercado regulado, mas estou a me referir, sim, às plataformas clandestinas e também às empresas que têm sido utilizadas como instrumentos de organizações criminosas.
9: A instalação das novas varas está alinhada aos projetos conduzidos pelo Conselho Nacional de Justiça para ampliar a especialização judicial no enfrentamento ao crime organizado em todo o país.
8: A União e o INCRA terão de indenizar um quilombo em Sergipe.
7: O STJ reconheceu danos morais coletivos devido à demora na demarcação do território. Fátima Uchoa.
11: A comunidade Catuabo foi reconhecida como remanescente quilombola em 2006 e o território identificado e delimitado em 2017, mas até hoje não saiu o decreto de desapropriação para a continuidade da regularização territorial. O Ministério Público Federal ajuizou ação civil pública contra a União e o INCRA, pedindo a conclusão do procedimento e indenização por danos morais coletivos. O juízo de primeiro grau e o TRF5 determinaram a finalização do procedimento, mas não reconheceram dano moral coletivo. Já a primeira turma do STJ considerou que a demora injustificada do poder estatal em efetivar um direito constitucional gera dano moral presumido, que não exige prova de abalo psicológico. O relator foi o ministro Paulo Sérgio Domingues.
8: Presidente Lula indica desembargador para ministro do TST.
7: O pernambucano Sérgio Torres precisa ainda passar por sabatina no Senado. Marla Lacerda.
12: O desembargador do Tribunal Regional do Trabalho da 6ª Região foi indicado pelo presidente da República para ocupar a vaga aberta com a aposentadoria da ministra Dora Maria da Costa. Magistrado de carreira, Sérgio Torres já atuou no TST como desembargador convocado e, recentemente, foi eleito presidente da Academia Brasileira de Direito do Trabalho. Se aprovado na sabatina da Comissão de Constituição e Justiça do Senado Federal, tem ainda a votação no plenário da Casa.
8: Justiça Federal determina que a União formule plano para tornar acessíveis todos os sites da administração federal.
7: A decisão atendeu a pedido do MPF. Vanessa Pereira.
13: O aperfeiçoamento dos sites da administração pública federal é apenas um dos pedidos da ação, que busca garantir a autonomia de pessoas com deficiência no uso de plataformas digitais públicas e privadas. Ao final do processo, o MPF pretende que a Justiça Federal determine à União a regulamentação do artigo 63 da Lei Brasileira de Inclusão, que torna obrigatória a acessibilidade digital.
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8: A você, uma boa noite.
7: E até amanhã.

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1: Eu sou Paula Groba.
2: E eu sou Humberto Pinheiro.
1: E estes são os destaques de hoje do Jornal do Senado, que começa agora.
2: Senado aprova transferência automática de pensão alimentícia.
1: Chanceler Mauro Vieira será convidado a explicar alerta sobre intervenção militar no Brasil pelos Estados Unidos.
2: Crédito de 15 bilhões para exportadores vai à sanção após aprovação do Senado.
1: Boa noite.
2: Boa noite.
1: Quem depende de pensão alimentícia poderá ter mais segurança para receber o benefício em dia. O Senado aprovou um projeto que cria a transferência automática dos valores, o que pode reduzir atrasos e facilitar o pagamento.
2: Para isso, o beneficiário deverá pedir à Justiça que determine o repasse mensal, com a transferência automática do valor da conta do devedor para a conta de quem tem direito à pensão, na data fixada pelo juiz. A proposta, conhecida como Pix Pensão, segue agora para a sanção presidencial. Repórter Douglas Castilho.
3: O projeto, que teve origem na Câmara dos Deputados, visa garantir a pontualidade dos pagamentos e oferecer mais segurança jurídica às famílias envolvidas. A relatora da proposta, a senadora Ana Paula Lobato, do PSB do Maranhão, ressaltou a importância da aprovação.
4: Enfrenta problema recorrente nas execuções de alimentos, a necessidade de sucessivas provocações judiciais diante de inadimplimentos mensais. Trata-se de solução simples, objetiva e compatível com a natureza urgente da obrigação alimentar.
3: Uma das formas de garantir que os repasses ocorram na prática é a possibilidade de indisponibilização automática dos ativos financeiros do devedor, se ele não possuir saldo bancário suficiente para o pagamento. Para evitar abusos ou erros, o projeto também prevê que esse procedimento deve seguir as regras do Código de Processo Civil, que asseguram um controle por parte do juiz, a intimação do devedor e a correção ou cancelamento de bloqueios excessivos. A operacionalização do processo de transferências será gerida por sistema eletrônico sob responsabilidade do Banco Central.
1: E a senadora Roberta Scioli, do Republicanos de Roraima, apresentou um projeto que torna mais flexível a concessão do benefício da prestação continuada, o BPC. A proposta evita a perda automática do benefício quando houver pequeno aumento na renda familiar ou o ingresso de um integrante no mercado de trabalho.
2: O texto também prevê um período de transição de até 12 meses. Segundo a senadora, a medida permite que os beneficiários melhorem de vida sem o risco imediato de perder o auxílio. O projeto será analisado pelas comissões do Senado.
5: O projeto garante que o ingresso no mercado de trabalho não resulte na perda automática do benefício. Além disso, prevê um período de transição com reavaliação social para que essa mudança ocorra de forma gradual e segura, oferecendo mais segurança às famílias nesse momento de conquista e de reorganização de vida.
1: Já o senador Cleitinho, do Republicanos de Minas Gerais, defendeu o endurecimento de regras para as apostas online e cobrou a votação de projetos que restringem a publicidade das bets. O parlamentar alertou que o avanço desse mercado tem impactos na saúde mental, compromete a renda das famílias e aumenta os gastos públicos com saúde.
2: Segundo Cleitinho, os prejuízos causados pelas apostas exigem uma ação conjunta do Congresso e do governo federal, acima de diferenças partidárias.
6: Se literalmente agora é uma época de Copa do Mundo, que a gente está vendo aqui 35% de aumento na questão dos jogos, é momento agora da gente refletir. Hoje, infelizmente, o Brasil é o Brasil das bets. Então, espero que todos os senadores da República, como eu aqui, possa combater de uma vez por todas essa porcaria de jogo online.
1: A Comissão de Direitos Humanos aprovou um projeto que cria categorias diferentes para os casos de desaparecimento de pessoas no Brasil.
2: O objetivo da proposta é aprimorar as investigações e as buscas de acordo com cada situação. Repórter Patrícia Oliveira.
7: A proposta classifica os casos de pessoas desaparecidas em três categorias. O desaparecimento voluntário é quando um adulto decide romper contato com familiares por vontade própria. O involuntário inclui situações como acidentes, desastres, problemas de saúde mental e o sumiço de crianças e adolescentes. Já o desaparecimento forçado envolve casos relacionados à violência, coação, sequestro ou abuso de poder. Atualmente, a legislação adota uma definição única para todos os casos. Para a relatora, senadora Damaris Alves, do Republicanos do Distrito Federal, a mudança pode contribuir contribuir na atuação das autoridades pela busca, identificação e localização dos desaparecidos.
8: Os dados mais recentes demonstram que o desaparecimento de pessoas permanece como desafio grave e crescente para o poder público.
7: Em 2025, foram registrados mais de 85 mil desaparecimentos no Brasil, cerca de um caso a cada 6 minutos. O projeto segue para análise da Comissão de Constituição e Justiça.
1: A Comissão de Direitos Humanos também aprovou um projeto que endurece a punição para agressões praticadas contra mulheres por razões de gênero. A proposta transforma esse tipo de violência em crime autônomo, que hoje é tratado apenas como agravante da lesão corporal, e também aumenta as penas nos casos mais graves. O texto segue agora para a Comissão de Constituição e Justiça.
2: E o plenário aprovou o projeto que torna obrigatória a divulgação do Ligue 180, canal nacional de denúncia e orientação para mulheres em situação de violência. A proposta determina que o serviço seja divulgado em meios de comunicação e em locais públicos e privados de grande circulação para ampliar o acesso às denúncias e às informações sobre a rede de proteção. O texto segue para a sanção presidencial.
1: O chanceler Mauro Vieira será convidado para esclarecer no Senado as recentes afirmações apontando risco de intervenção militar norte-americana no Brasil. O convite foi aprovado pela Comissão de Relações Exteriores.
2: O risco teria sido apontado a partir da classificação como terroristas de facções do crime organizado que atuam em nosso país. Repórter César Mendes.
9: A Comissão de Relações Exteriores aprovou o convite para que o ministro das Relações Exteriores, Mauro Vieira, esclareça aos senadores declarações recentes dadas por ele de que a classificação do Comando Vermelho e do Primeiro Comando da Capital como organizações terroristas pelos Estados Unidos traria o risco de uma eventual atuação de forças militares norte-americanas no Brasil. Autor do convite, o senador Hamilton Mourão, do Republicanos do Rio Grande do Sul, quer que Mauro Vieira explique melhor de onde tirou os dados que o levaram a fazer essa afirmação, que, na opinião de Mourão, tem uma certa gravidade.
10: Apesar dos Estados Unidos recentemente vinha exercendo de forma unilateral o seu poder militar, tanto no caso recente aí da captura do então presidente da Venezuela, o ditador Maduro, como também no ataque feito ao Irã, apesar disso ser um conflito que se arrasta há 46, 47 anos entre esses dois países, não é? Mas me chama atenção face à relação que nós temos com os Estados Unidos da América, inclusive na área militar, não é? Onde combatemos juntos na Segunda Guerra Mundial, e ver por parte de uma autoridade como o ministro Mauro Vieira uma afirmação nessa natureza. Então eu gostaria de ouvir isso aqui do ministro.
9: A declaração de Mauro Vieira foi dada no dia 1º de julho em resposta oficial do Itamaraty a questionamentos feitos pela Câmara dos Deputados. O comparecimento do ministro em reunião da Comissão de Relações Exteriores ainda não tem data agendada.
1: E empresas brasileiras que exportam produtos para o exterior já podem contar com uma nova linha de crédito para enfrentar os efeitos das barreiras comerciais impostas por outros países.
2: O Senado aprovou a medida provisória que libera até 15 bilhões de reais para financiar exportações por meio do Plano Brasil Soberano. Repórter Douglas Castilho.
11: A medida surge como resposta ao que ficou conhecido como tarifaços impostos pelos Estados Unidos, que elevaram as tarifas de importação daquele país a patamares de até 50%. O senador Randolfo Rodrigues, do PT do Amapá, que solicitou a inclusão da votação na pauta, comemorou a aprovação e explicou a sua importância diante da instabilidade do contexto internacional.
12: Brasil soberano é o significado de como um governo deve agir. Um governo, mesmo agredido por uma potência estrangeira, não deve ficar lamentando. Deve buscar superar a agressão, que o que ocorreu no fato do tarifaço é uma agressão ao Brasil e ao seu povo, e buscar soluções, sobretudo para suas empresas. A Brasil soberano vem para isso, para socorrer.
11: Além das tarifas alfandegárias, a MP apresenta uma resposta às chamadas barreiras sanitárias, que ocorrem por restrições à entrada de produtos não pelo aumento dos tributos, mas com argumentos como o utilizado pela União Europeia este ano. O bloco proibiu a entrada de carne bovina brasileira sob a acusação do uso indiscriminado de antibióticos por parte do setor pecuário brasileiro. O texto segue para a sanção presidencial.
2: Edição de Paula Grova e trabalhos técnicos de João Lira, o Jornal do Senado fica por aqui. Acompanhe agora as notícias da Câmara dos Deputados. Boa noite.
1: Boa noite e até amanhã.
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14: Parlamentares aprovam sistema para enfrentar a violência de gênero.
15: Câmara amplia acesso das Santas Casas a linhas de crédito do FGTS.
14: Comissão de Orçamento aprova recursos contra a guerra e desastres.
16: Boa noite. A Comissão Mista de Orçamento aprovou despesas extras de 12 bilhões e 300 mil reais no orçamento de 2026. A repórter Silvia Munhato acompanhou a votação.
17: A Comissão Mista de Orçamento aprovou 8 medidas provisórias com despesas extras no orçamento de 2026, no valor de 12,3 bilhões de reais. Um total de 10,3 bilhões estão sendo utilizados para minimizar os efeitos da guerra no Oriente Médio nos preços dos combustíveis e gás de cozinha. E outros 2 bilhões de reais foram destinados para auxiliar os atingidos por desastres climáticos este ano. Os parlamentares deixaram para esta quarta-feira a análise de um projeto que pretende abrir um crédito novo no orçamento de 13,3 bilhões de reais. O texto original veio com apenas 1,3 milhão de reais para uma contribuição voluntária do país à Comissão Econômica para a América Latina e o Caribe. Mas o governo modificou a proposta para incluir recursos para financiamentos agrícolas e para o programa Desenrola Adimplentes. O deputado Domingos Sávio, do PL de Minas Gerais, e outros parlamentares pediram mais tempo para analisar a proposta.
18: Por outro lado, nos preocupa, e aí por isso é necessário esse tipo de análise, de reflexão. Nos preocupa, por exemplo, que o recurso que está sendo tirado, cancelado, é dentro do Ministério da Cidade e na primeira análise que a minha assessoria fez seria justamente do Minha Casa e Minha Vida, que também é um programa tão importante e que nós temos preocupação em que a gente continue garantindo alternativa de moradia no país.
17: O deputado Igor Tinho Ares pediram mais tempo para analisar a proposta.
18: Por outro lado, nos preocupa, e aí por isso é necessário esse tipo de análise, de reflexão. Nos preocupa, por exemplo, que o recurso que está sendo tirado, cancelado, é dentro do Ministério da Cidade e na primeira análise que a minha assessoria fez seria justamente do Minha Casa e Minha Vida, que também é um programa tão importante e que nós temos preocupação em que a gente continue

0: Fevereiro e março deste ano, a nossa Zona da Mata enfrentou um período mais chuvoso da sua história, com um acumulado de 584 milímetros, 4 vezes mais acima da média acumulada. E o resultado foi trágico. Famílias desabrigadas, serviços públicos essenciais interrompidos e comprometidos, o comércio local severamente castigado.
1: As medidas provisórias aprovadas serão agora analisadas pelos plenários da Câmara e do Senado. Da Rádio Câmara de Brasília, Silvia Minhato.
2: Ciência e tecnologia.
3: Merlon Solano, do PT do Piauí, defende a revisão das regras para o funcionamento das apostas esportivas e dos jogos online no Brasil. Para o deputado, a regulamentação atual é insuficiente diante do endividamento crescente das famílias e dos impactos do vício em jogos.
4: Merlon Solano sugere discutir medidas como o aumento da tributação sobre empresas do setor, a restrição da publicidade e até a proibição de determinados jogos. Ele afirma que o país precisa enfrentar o tema como uma questão de saúde pública e proteção financeira.
3: Luiz Lima, do Novo do Rio de Janeiro, defende a regulamentação das apostas esportivas para impedir que a atividade se torne parte permanente da rotina do esporte nacional. O congressista argumenta que a publicidade excessiva estimula a ilusão de ganho fácil.
4: Luiz Lima adverte que a propaganda abusiva das apostas pode comprometer o orçamento de famílias brasileiras. Ele sugere restrições aos anúncios do setor nos mesmos moldes das proibições aplicadas ao mercado de cigarros.
2: Trabalho.
3: Paulão, do PT, manifesta solidariedade aos trabalhadores da Companhia de Abastecimento e Saneamento de Alagoas em paralisação pela falta de proposta da direção. Ele critica o adiamento da negociação para janeiro por considerar que a medida desrespeita a anualidade da convenção coletiva.
4: Paulão aponta falhas no serviço prestado por empresas privadas de saneamento, com tarifas altas e comunidades rurais que ficam meses sem abastecimento regular. Parlamentar levou o caso ao Ministério Público e à Defensoria Pública de Alagoas.
3: Tadeu Venere, do PT do Paraná, cita dados de pesquisa feita por 16 organizações da sociedade civil, segundo os quais quase 64 milhões de brasileiros com 15 anos ou mais não terminaram o estudo básico para defender o fim da escala 6x1 e as jornadas exaustivas de trabalho.
4: Na opinião de Tadeu Venere, reduzir a carga laboral semanal vai devolver ao trabalhador a oportunidade de desenvolvimento pessoal e o direito de estudar. O legislador conclama a sociedade civil a enfrentar o debate e pede que o Senado siga o exemplo da Câmara e aprove a matéria.
2: Transportes.
3: Rodrigo de Castro, do União de Minas Gerais, comemora a inauguração das pontes de Embaúba e da Cachoeira da Usina, que ligam os municípios de Ervália e Muriaé. O congressista ressalta que as obras integram trecho estratégico da BR-356, importante para a conexão entre os estados do Sudeste.
5: É mais um trabalho que nós fizemos que tem uma repercussão muito grande na Zona da Mata Mineira, não só nos municípios de Ervália, Rosário da Limeira, São Sebastião da Vargem Alegre, Muriaé, Viçosa, Ponte Nova, mas também é uma estrada que liga ao litoral do Rio de Janeiro e ao litoral do Espírito Santo. Portanto, ela tem uma conotação realmente regional. Agora vamos acompanhar a última etapa, que é a execução da ponte dentro do município de Ervália.
4: Rodrigo de Castro afirma que a entrega das pontes é resultado de articulações iniciadas em 2021, junto ao DENIT e aos ministérios. Ele lembra que a conclusão das obras atende a uma antiga demanda da população local, que conviveu por anos com lama e poeira.
3: Bebeto, do PP do Rio de Janeiro, destaca o avanço das obras na Serra das Araras e na rodovia Presidente Dutra, previstas em contratos de concessão do governo federal. Ele assinala que as intervenções são essenciais para quem se desloca da Baixada Fluminense em direção à capital.
4: Bebeto relata articulações entre governo federal, a concessionária responsável pelos trechos e a Light, para destravar viadutos, alças e duplicações na região. O deputado também pede a revitalização da ferrovia da Baixada, com passarelas, muros de proteção e sinalização nas passagens de nível.
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0: Desenvolvimento Regional.
1: A Câmara criou uma comenda com o nome do Padre Cícero para quem contribuir para o desenvolvimento do Nordeste. O repórter Antônio Vital explica como vai funcionar.
2: A Câmara dos Deputados criou uma honraria a ser concedida a pessoas ou instituições que contribuam para o desenvolvimento social, econômico e cultural da região Nordeste. A condecoração, batizada de Comenda Padre Cícero Romão Batista de Desenvolvimento Regional, será concedida a 5 pessoas ou entidades selecionadas a partir de indicações de deputados e senadores. A homenagem será entregue pela Comissão de Integração Nacional, Desenvolvimento Regional e da Amazônia e pela mesa diretora da Câmara em uma sessão solene todos os anos, no dia 24 de março, data de nascimento de Padre Cícero. O projeto que cria a comenda foi apresentado pelo deputado Luiz Gastão, do PSD do Ceará, e aprovado pelo plenário da Câmara. A relatora do projeto foi a deputada Fernanda Pessoa, do PSD do Ceará. Ela retirou da proposta original a proibição de premiação a pessoas que estejam no exercício de mandato político e seus parentes até o segundo grau. Segundo a relatora, isso torna a comenda democrática e acessível a todos. Padre Cícero morreu em 1934, aos 90 anos de idade, em Juazeiro do Norte, no Ceará, onde exerceu sacerdócio e teve grande influência política. O autor da proposta, deputado Luiz Gastão, defendeu a comenda a quem contribuir para o desenvolvimento do Nordeste e a homenagem a Padre Cícero.
3: Hoje a Câmara fez justiça a um grande nordestino, a um grande brasileiro, que é o Padre Cícero, que foi, acima de tudo, um grande desenvolvimentista, não só para Juazeiro, para todo o Nordeste, referenciado ainda por gerações.
2: Não houve votos contrários à criação da comenda Padre Cícero Romão Batista de Desenvolvimento Regional. Da Rádio Câmara de Brasília, Antônio Vital.
1: Aniary Paulino, do Republicanos, cumprimenta Dom Edelson Soares Nobre, quinto bispo a assumir a diocese de Guarabira, na Paraíba. Para o congressista, o lema episcopal do sacerdote, em tudo a caridade, reflete a doutrina social da igreja em amparar os mais necessitados.
4: O deputado cumprimenta as autoridades presentes na posse de Dom Edelson e ressalta o papel fundamental do bispado de Guarabira para a região. Aniary Paulino menciona ainda seu apoio à diocese e suas iniciativas voltadas à valorização da fé e do turismo paraibano.
0: Economia.
4: Pompeu de Matos, do PDT do Rio Grande do Sul, pede a criação de fundos constitucionais para as regiões Sul e Sudeste, nos moldes dos já existentes para o Norte, Nordeste e Centro-Oeste. Segundo ele, a medida promove uma redistribuição mais equilibrada dos recursos federais.
1: Pompeu de Matos diz que os novos fundos destinariam mais de 21 bilhões de reais por ano para cada uma das duas regiões. Ele argumenta que os recursos impulsionariam investimentos, desenvolvimento regional e obras de infraestrutura.
0: Saúde.
4: A Câmara aprovou projeto que permite acesso a linhas de crédito com recursos do FGTS para santas casas e hospitais filantrópicos. O repórter Antônio Vital acompanhou a votação.
2: O plenário da Câmara aprovou o projeto que reabre até 2030 o prazo para que santas casas e hospitais filantrópicos tenham direito a linhas de crédito que usam recursos do FGTS. A lei que trata do Fundo de Garantia por Tempo de Serviço previa o uso desse tipo de crédito para entidades beneficentes apenas até 2022. A reabertura do prazo foi prevista em uma medida provisória editada este ano, mas que perdeu a validade sem ter sido votada pelo Congresso. Por isso, o projeto aprovado, que reproduz o texto da medida provisória, foi apresentado pelo líder do governo na Câmara, deputado Paulo Pimenta, do PT do Rio Grande do Sul. Na justificativa da proposta, ele disse que créditos com recursos do FGTS somaram 3 bilhões de reais e beneficiaram 140 hospitais filantrópicos que prestam serviço ao Sistema Único de Saúde, o SUS. Paulo Pimenta estima que essas linhas de crédito podem reduzir a taxa de juros para santas casas dos atuais 18% para 12%, o que vai ajudar a aliviar a situação financeira dessas entidades, muitas delas endividadas. Além dos hospitais filantrópicos, o projeto também permite que instituições sem fins lucrativos que prestam atendimento a pessoas com deficiência também usem essas linhas de crédito. A condição é que as entidades também atuem para o SUS. O relator do projeto, o deputado Antônio Brito, do PSD da Bahia, diz que as linhas de crédito não comprometem a sustentabilidade financeira do FGTS. Ele explicou a proposta.
5: Esse projeto vem em função da medida provisória de número 1336, que expirou o prazo e que trata das santas casas e hospitais filantrópicos pela possibilidade dessas instituições terem o caixa hospital baseado na lei do FGTS.
2: O projeto foi aprovado de maneira simbólica pelo plenário, sem votos contrários. Para o deputado Hildo Rocha, do MDB no Maranhão, linhas de financiamento com recursos do FGTS beneficiam a saúde do trabalhador.
3: Esse projeto, ele é muito importante, porque o recurso do FGTS, ele tem um juro muito menor, que é um juro menor do mercado, é o do FGTS. O prazo de carência para o início de pagamento é bem elástico, portanto, é recurso do trabalhador que volta em benefício do trabalhador, porque as Santas Casas de Misericórdia atendem justamente os trabalhadores.
2: O projeto que reabre até 2030 o prazo para que hospitais filantrópicos e entidades de assistência a pessoas com deficiência tenham direito a linhas de crédito que usam recursos do FGTS, seguiu para análise do Senado. Da Rádio Câmara de Brasília, Antônio Vital.
1: Vavá do Avante de Minas Gerais detalha sua atuação na Comissão de Saúde como relator da Política Nacional de Enfrentamento ao HIV e à AIDS. O legislador avalia que ajudou a construir uma proposta voltada a quem enfrenta dificuldade para manter o tratamento.
4: Vavá defende a criação de um auxílio deslocamento financeiro para viabilizar o transporte de pacientes que residem longe dos centros médicos especializados. Ele argumenta que o benefício combate o abandono terapêutico, reduzindo barreiras socioeconômicas e geográficas no acesso ao SUS.
0: Direitos Humanos.
1: Luiz Couto, do PT da Paraíba, defende projeto que cria a Política Nacional de Prevenção de Quedas entre Pessoas Idosas. O deputado argumenta que o objetivo é reduzir acidentes, preservar a autonomia dos idosos e orientar ações de prevenção e acompanhamento em todo o país.
4: Segundo Luiz Couto, o projeto organiza medidas de prevenção, acompanhamento e conscientização para evitar quedas que podem provocar perda de mobilidade, internações e outras complicações de saúde. O texto já foi aprovado em duas comissões da Câmara.
0: Justiça.
1: A Câmara aprovou proposta que cria um sistema nacional de enfrentamento da violência contra meninas e mulheres. A repórter Daniela Lessa acompanhou a votação.
6: O Brasil chora com a morte de nossas mulheres, infelizmente, todos os dias, e gostaria, antes de promover a leitura do parecer por parte da deputada Jandira Fegali, pedir um minuto de silêncio em favor da senhora recentemente assassinada, a qual foi encontrada com seu filho amamentando enquanto agonizava nos seus últimos momentos.
7: Foi com um minuto de silêncio por uma vítima de feminicídio que o presidente da Câmara, Hugo Mota, iniciou a votação do projeto que cria o Sistema Nacional de Enfrentamento da Violência contra Meninas e Mulheres e prevê recursos para ações de combate ao feminicídio e de proteção à vida de meninas e mulheres. Nesta semana, em Cataguases, Minas Gerais, uma mulher foi encontrada morta em casa, enquanto seu filho de 2 anos dormia em um quarto e uma bebê de 1 ano ainda mamava em seu peito. O marido foi preso, acusado de feminicídio. Pelo texto aprovado, o sistema de enfrentamento será organizado pelo Ministério das Mulheres, em colaboração com estados e municípios. O dinheiro para financiar as ações virá principalmente do PROPAG, o Programa de Pleno Pagamento de Dívidas dos Estados, que permite aos estados renegociarem dívidas com a União, em troca de compromissos, como a realização de investimentos. No mínimo 10% desses recursos deverão ser aplicados no Plano de Ação de Enfrentamento da Violência contra Meninas e Mulheres. A relatora da proposta, deputada Jandira Fegali, do PCdoB do Rio de Janeiro, destacou que esse financiamento garantirá recursos por 10 anos.
8: E nós estamos agora colocando 1,5 bilhão de recursos existentes por ano por 10 anos. São recursos que estarão inseridos no PROPAG, como também no Fundo de Segurança Pública, para que a gente possa fazer com que os estados e os municípios, em ação integrada, possam agir na prevenção e também na responsabilização dos homens violentos deste país, que não conseguem compreender que essa relação é de igualdade, não de submissão.
7: A deputada Soraya Santos, do PL do Rio de Janeiro, também celebrou a garantia de recursos financeiros.
9: E quero chamar mais uma vez a atenção para a virtude desse projeto, que garante recursos. Não há política pública, não basta dizer que eu sou a favor do combate ao feminicídio, se não tiver dinheiro.
7: Para os demais estados que não estiverem no PROPAG, poderão ser usados outros recursos já destinados a ações de combate à violência contra a mulher. Os recursos poderão ser aplicados em ações de prevenção e enfrentamento da violência, fortalecimento da rede de atendimento às mulheres e políticas de educação para combater a cultura de violência contra meninas e mulheres, especialmente voltadas para homens e meninos. O texto também prevê medidas de enfrentamento à violência digital. O projeto que cria o Sistema Nacional de Enfrentamento da Violência contra Meninas e Mulheres, com verbas garantidas para as ações, agora será analisado no Senado. Da Rádio Câmara de Brasília, Daniele Lessa.
0: Segurança Pública.
4: Roberto Fraga, do PL do Distrito Federal, critica a demora do Senado em analisar propostas aprovadas pela Câmara, como a redução da maioridade penal. Segundo o deputado, a falta de votação dessas matérias prejudica o combate ao crime organizado.
1: Na visão de Roberto Fraga, a redução da maioridade penal é fundamental para o enfrentamento da criminalidade. Ele sustenta que o tema é um anseio antigo da população.
4: Sérgio Turra, do PP do Rio Grande do Sul, critica a decisão que autorizou a busca e apreensão na residência de Jair Bolsonaro. Na avaliação do deputado, a medida foi desnecessária, desproporcional e representa perseguição política e abuso de poder.
1: Sérgio Turra também questiona a imparcialidade do ministro responsável pelo caso, Alexandre de Moraes, afirmando que não deveria conduzir processos relacionados aos atos de 8 de janeiro. O deputado manifesta ainda solidariedade ao ex-presidente e defende limites à atuação do judiciário.
4: Alfredo Gaspar, do PL de Alagoas, critica o andamento das investigações sobre fraudes no INSS. O deputado afirma que pessoas ligadas ao governo deveriam ser investigadas com o mesmo rigor aplicado a outros casos que envolvem agentes públicos da oposição.
1: Alfredo Gaspar também contesta o mandado de busca e apreensão realizado hoje na casa do ex-presidente Jair Bolsonaro. Na avaliação do parlamentar, há tratamento desigual por parte das instituições responsáveis pelas investigações e pelo judiciário. Homenagem.
4: Coronel Assis, do PL de Mato Grosso, condena as declarações de uma promotora de justiça sobre manifestações religiosas em um evento público. De acordo com o deputado, a liberdade de professar a fé é garantida pela Constituição e não pode ser restringida por agentes públicos.
1: O parlamentar lembra que o Estado brasileiro é laico, mas não antirreligioso, e defende o respeito às manifestações de fé da população. Coronel Assis também pede uma moção de repúdio à promotora e cobra a preservação da liberdade religiosa no país.
4: Termina agora o Jornal Câmara dos Deputados, produzido pela Rádio Câmara, com trabalhos técnicos de Everson Urani e apresentação de José Carlos Andrade e Márcio Aquilissardi. Uma boa noite para você.
1: Uma ótima noite. A Voz do Brasil volta amanhã.
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1: Pronto, com essa.
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Vamos chamar Zé Carlos, Soninha, Fernando, Luiz, todo mundo participando aqui, Leomar, tá? E todo mundo presente, tô aqui.

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0: foto, tá trabalhando, né, Palude? Bom dia.
1: Bom dia, bom dia, Litoral. Bom dia, aqui é o Palude, diretamente pro Sul. E claro, já ligado na melhor, hein? Bom dia!
0: Bom dia, Palude! Já tá trabalhando cedo. Bom trabalho aí, Deus te abençoe na Bahia, todos. Vanja!

0: Legal.
1: Oi, Lena.
2: Bom dia, meu raio de sol. Um bom dia aí pra todos que estão ligadinhos, pro grupo Cadeira Cativa, pra Soninha, Claudineia, Zé Carlos da Inglaterra. Que tenhamos uma linda e abençoada quinta-feira. Bom trabalho pra você. Beijo.
1: Um beijo, ó. É sábado, vou estar em Bicong, hein? Eu e mais o grupo da RL Assessoria de Corrida, vamos fazer um treino beneficente para arrecadar leite, para dar para uma instituição onde tem as criancinhas que precisam. Um trabalho muito bacana. Vou estar aí em Bicong. Eu esqueci o nome do quiosque que a gente vai estar aí perto. Mas bora lá. Quem quiser aparecer, participar do nosso treinão, leva 2 litros de leite lá em Bicanga para poder participar. Vai ter sorteio de brindes, muita coisa. Tô te esperando lá, Helena, já que você mora em Bicanga. Um beijo para você. Beijo também para Rebeca Andrade de Colatina. Bom dia.
3: Bom dia a toda a família litoral. Sou a Rebeca Andrade de Colatina. Quintou. Vou mandar uns abraços para o Queimadinho, Marcos Gomes, José Carlos da Inglaterra, Toninha, Eliomar de Linhares, Gerimar, Luiz Amendoim, Bill, Alessio, Verinha do Procura, Soninha, Helena Mari, Dineia Luz, Cleia, Claudineia, Marcinha Brit, Rosângela, Paulo Bernardoni, Claudinha Flor, Robert Oasis, Elizabeth, Letícia, lá de Portugal. Pra Chelsea, ei, do Daniel, beijo pra todo mundo. Ah, foi Deus quem mandou você até aqui.
1: Apaixonada, Rebeca, um beijo. Beijo e bom dia também pra ele que tá trabalhando, Hermes de Santo Torquato, e ele fala assim, ó, que você escolha valorizar as bênçãos que possui, em vez de se prender às dificuldades que enfrenta. É isso, seu Hermes, adorei as palavras. Todo mundo enfrenta dificuldade, mas vamos valorizar as bênçãos que a gente tem também, né? De repente, a gente focando nas bênçãos, virão mais bênçãos na nossa vida.

0: que a gente aprontava. Bom, né? Já aprontou muito? Ai, eu aprontei, mas assim, tudo coisa tranquila, tá? Nada de coisa errada. Mas aprontei muito, foi muito bacana. 999-86-1050, WhatsApp pra você participar, como fez o Matheus Trevisani de Linhares. Matheus?
1: Amiga, amiga, sol, mas eu tô demais. E um pouco de frio à noite, amiga, né? Bom demais esse clima. No setor litoral, aqui da Feira Sul.

0: você, Soninha.
1: Olá, Sol, bom
0: Ué,
1: dia.
0: Meu Deus.
1: Menina, perdi a hora. Acordando agora. Não tem tanta coisa pra me fazer. Só Jesus na casa. Aos ouvintes, aos cadeiras cativas, bom dia. Ana Mara, José Carlos, Claudineia, Leomar, Robson, bom dia. Sol, bom trabalho, fica com Deus, até amanhã. Beijo, beijo, Sônia, André Carlos.
0: Isso, misericórdia. Aqui, toma um café, toma um chocolate, bebe alguma coisa, se você puder, claro. Quem tem problema de pressão, de repente não pode. É, beber um café bem forte, tomar um chocolate quente pra dar ânimo, mulher. Força na peruca aí, tá bom? Um beijo pra você, beijo pra Valdineia Miranda de Porto Novo. Falou, Sol, bora trabalhar, daqui a pouquinho chego aí em Bento Ferreira. Vou trabalhar pertinho da Gazeta. Ah, você passar... Se você estiver passando por aqui, ó, depois das 7, né? Antes não tem visita. Dá um pulinho aqui pra me dar um abraço, tá, Valdineia? Um beijo pra você. Duda!
2: Bom dia, Cle... Bom dia, Sol. Quem fala aqui é Duda, meu, de Cachimirim. Bom dia pro Toninho, Dani Pula Pula. Um bom dia pro Plached. Um bom dia pro GR Barroso, Eli, Graziele, Rita. Um bom dia para os Quimbos Carioquinha, Adriel, bom dia para Flan. Um bom dia para o Rafael, o eletricista, lá no Paraíso. Bom dia. Beijo, fui.
0: Ó, galo cantando aí. Tá na hora de acordar, hein, gente? Você que tá aí cochilando. Ó, eu pedi para levantar a mão e tá presente, igual na escola. Apareceu aqui, ó, Leomar de Linhares.
3: Presente, só um presente de Deus hoje. Mais um dia para todo mundo, né?
0: Obrigada.
3: Um grande abraço pra você, sozinha. E um grande abraço pra Vera do Pula Pula, pra Nani Lopes, Dorme, Rebeca Andrade, Rosângela Bernadone, Luiz Amendoim, Beto Permitente de Colatina, pra Cléa Liniares, pra Chedes, Gato Branco, Gato Preto e pra minha grande amiga Soninha. Vocês estão no litoral, eu sou legal. Leo Martinez, um grande abraço a todos, uma ótima quinta-feira. Beijão, Sol.
0: Beijo. Tô sentindo falta de alguns alunos aqui, hein? Ai. Elias Quartesani, quem mais? É a Nani Lopes, Giovana Dalicrim. Se apresentem, hein? Tô esperando. Ó, quem se apresentou aqui. Lá da Inglaterra, Zé Carlos.
4: Eu sou presente sozinha.
0: Tá anotado aqui.
4: Estamos aqui, né? Esperando ver se acontece uma princesa aparecer, né? Do Amazão aí. Ah. Vou mandar pra essas músicas aí pra Soninha, que a Soninha ama o Amado Batista. Pra Helena Mara, pro Toninho, meu amigo. Uhum. Pra Verinha. Pra Rebeca, pra todo mundo aí. Pra você também, mesmo. Um abraço.
0: Abraço. Pediu, tá pedido.

0: Cláudia Bloch, clownista de Carapina.
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0: Se liga na previsão do tempo. Nesta quinta-feira, o tempo volta a ficar estável em grande parte do Espírito Santo, hein? Apenas o litoral nordeste pode registrar chuva rápida em alguns momentos do dia. Nas demais regiões, o sol aparece entre nuvens e não há previsão de chuva. Na Grande Vitória, a temperatura varia entre 18 e 29 graus. No sul, as máximas chegam aos 30 graus. Enquanto o norte e noroeste também pode registrar até 30 graus ao longo do dia.
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0: Se liga, porque vai ter mutirão noturno para a emissão do novo RG. Os moradores de Viana terão oportunidade especial para emitir a carteira de identidade nacional. O município promove um mutirão com atendimento noturno para poder facilitar o acesso ao documento por quem não consegue comparecer durante o horário comercial. Nossa, muito bacana a iniciativa, hein? O atendimento será realizado mediante agendamento e os cidadãos devem apresentar CPF e a certidão original de nascimento ou casamento. A nova carteira de identidade nacional utiliza o CPF como número único de identificação em todo o país.
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0: Ó, se liguem, porque a Polícia Civil investiga o furto de 30 pavões em uma fazenda localizada em São Mateus, no norte do Espírito Santo. O crime causou um prejuízo estimado em cerca de 60 mil reais ao proprietário, meu Deus. Segundo a polícia, a ocorrência, os animais, eles foram levados durante a madrugada e eram criados para reprodução e comercialização. A polícia busca imagens de câmeras de segurança e outras informações que possam ajudar na identificação dos responsáveis.
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0: gente, que atrás vem gente, manda alô pra mim aí, Alex, do Canivete de Vila Maria, tô aqui ligadinho aqui na melhor, que é a Litoral FM. Um grande abraço aí pra você, só pra todos aí, cadeira cativa aí da Litoral FM. Tamo junto, valeu. Bota no 12.
1: Beijo. Agora, bora pra Colatina.
2: Bom dia, Sol. Beto Penitente, Colatina. Poeta. Nosso amor virou verdade. Meu caminho, minha vida, minha sorte. Mesmo longe, você guia. Um sentimento tão assim, tão forte. Eu não sabia que existia. Bom dia, minha amiga. Bom dia, Luísa Minduim. Bom dia, Leomar de Linhagem. Na Litoral, tô legal.
1: Valeu, bom dia, meu amigo poeta. Beijo pra Maria Marquezine, Marta Maria Marquezine, ela que é de Cachoeiro, Dita Pimirim também, um beijo pra você, obrigada. Olha quem apareceu que tá presente, levantou o dedinho.
3: Bom dia, Solzinha, bom dia, povos, que o Papai do Sol nos abençoe grandiosamente. Aqui quem vos fala é Nani Lopes, do melhor bairro da Serra, e qual é? Jacaraípe. Eu estou passando aqui pra nos desejar um ótimo dia, Papai do Sol nos abençoe, bora pra cima. Soninha, te amo, Soninha.
1: Beijo, Iris.
4: Bom dia, Sol. Quem fala é Iris Letícia, doutora de Trânsito.

0: tô um pouco gripadinha. Hoje tem prova. Desejo boa sorte pros meus alunos. Na horário, lógico, mais que legal. Desculpa aí, tá tossindo. Às vezes na correria não consigo, né, mandar mensagem pro litoral, mas tô ligadinha, porque na litoral tô mais que legal. Um abraço, bom dia, sol.
1: Abraço.
0: Bom dia pra todo mundo, beijo, beijo.
1: Beijo, tava sentindo sua falta, hein, mulher? Melhoras aí, bebe bastante água, tá?

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0: bora levantar, senão você vai perder a hora, hein? Vai por mim. Aquela consulta, aquela caminhada, trabalho. Vamos lá, hein? 6:10 agora virou já. Muito bom dia, 999-86-1050. Bora dar um pulinho ali em Colatina?
1: Olá, Sol. Bom dia, Sol.
0: Alex.
1: Bom dia, ouvintes da Litoral, Alex de Colatina. Passando a região nossa quarta-feira, bem chave a todos ligados na Litoral, e eu nem ia pra comunidade, velho do Pula-Pula. A todos, cadê a cadeira do modo geral? Abraço, tudo de bom, fico com Deus.
0: Amém, um beijo. Deus e mais de Cachoeiro.
2: Bom dia, Sol. Deus e mais aqui de Cachoeiro. Bom dia para todos os ouvintes da Rádio Litoral. Eu estou legal. Bom dia especial para você, Sol.
0: Obrigada.
2: E bom dia especial também para o nosso amigo Saulo, Márcio. Bom dia também para o Chicão, a Ivonete, todos os funcionários da Inamármore. Valeu, Sol. Um forte abraço aí. Deus abençoe você e sua família. Abençoe a nós todos.
0: Amém.
2: Litoral, eu tô legal.
0: Obrigada. Ó, mais uma que tá se apresentando aqui, hein? Respondendo a chamada.
3: Bom dia, meu amor. Giovana. Cheguei. Giovana do Alecrim, tudo bom? Como vocês estão? Tá todo mundo bem? Por cá tá tudo bem. Vambora pra cima, que ainda é quinta ainda. Falta mais um, graças a Deus. Vambora. Ótimo, quinta-feira a todos. Fiquem com Deus. Se cuidem. Bebam água. Fui.
0: Beijo, Ricardo.
4: Bom dia, Sol. Bom dia. Hoje, quinta-feira. Mais um dia, né? Que Deus nos concede.
0: Amém.
4: E estamos na luta já. Começar a dar aula agora. Da Autoescola Mochoara. Ouvindo a Litoral. A melhor do estado.
0: Sabe
4: e
0: tudo.
4: Do Brasil.
0: Valeu, beijo. Beijo pra Lala, de Colatina, desejando um bom dia pra todo mundo. Rosângela Bernardoni.
5: Ei, Sol, bom dia. Tudo bem com você? Sou eu, Rosângela Bernardoni, do bairro São Miguel, em Colatina. Sol, deixa eu mandar um bom dia pra você.
0: Obrigada.
5: Pra todos da cadeira cativa, pro meu esposo Paulo, pros filhos Patrick, Pablo e Barley. E beijo, Sol. Tenha uma ótima quinta-feira.
0: Um beijo pra você, pra Maria Cristina Mariel, em Mata da Serra, que tá mandando um abraço especial, um beijo pro seu esposo Vanderlei. E ele?
6: Bom dia. Solzinha, minha linda, bom meu raio de luz. Rosenberg de Interlagos, mais conhecido como Carioca, motor de aplicativo. Quinta.

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1: É, minha gente, ó, trânsito lento ali na segunda ponte. Então, você que tá vindo de Itaquera, Vila Velha, vai encontrar um trânsito intenso na segunda ponte. Então, a melhor opção é passar agora pelas cinco pontes. Também o fluxo bem intenso, né? Mas está um pouquinho menor que a segunda ponte. Avenida Carioca também, para você que está saindo de Vila Velha sentido Vitória, já tem a pequena retenção.

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1: Bom dia, é daqui mesmo.
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0: litoral, eu tô legal, muito bom dia, 6h49.
1: Bom dia, Sol, aqui quem fala é Jerimar de Pitanga. Tô passando para desejar uma quinta-feira produtiva e abençoada para toda a família litoral, para toda a família cadeira cativa, né? De A a Z, para não esquecer de ninguém. Avelo do Pula Pulo, para Ando Lopes, Leila Mara, Soninha, Rebeca, para Shed, né? O Toninho, a Rosana, né? A Rosângela e o Albaurinho, o Jumar, o Reco, né? O Estevinho, Zé das Neves. É, o Chechel, toda essa galera que tá na escuta, vão pra cima dessa quinta-feira, vão com tudo, sempre com Deus no comando, podendo ajudar a gente e voltar.
0: Exatamente, um beijo. José Luciano, um beijo pra você, mandando um beijo pra esposa Adriana, as filhas Júlia e Isadora. Bem-vindo.
2: Bom dia e ótima quinta-feira, sozinha linda, que Deus Jesus Cristo sempre abençoando você, sua família e todos da Rádio Litoral. Tô na Litoral, tô mais do que legal, um beijo gato, fica com Deus, uma boa audiência. Na presença de Deus a cada um de vocês, uma quinta-feira abençoada, que vem também chegando um bom final de semana. Beijos.
0: Valeu, beijo.
3: Aô, Sol, bom dia. Bom dia a todos de família litoral. É, Sol, quintou, hein? Graças a Deus.
0: Amém.
3: Já tô sentindo o cheirinho da sexta.
0: Eu também.
3: Preparando pra amanhã, café em Deus. Isso aí, Sol, fico com Deus, fico com Deus, tenha um bom dia, bom dia de trabalho, Deus abençoe nós, tchau, obrigado.
0: Valeu. Um beijo, um bom dia pra José Aécio Ferreira. Falou, Sol, estamos misturados, hein? Partiu o trabalho. Um beijo, ótimo trabalho pra você, Agulhão.
4: Bom dia, bom dia, bom dia, Sol. Passando pra dar aquele alô nessa quinta-feira. Tá tranquilo e continua nubladinho, né? De manhã cedo, mas eu acho que vai abrir mais tarde, se Deus quiser. Que seja uma...
3: Tá aí, Sol, fico com Deus, fico com Deus, tenha um bom dia de trabalho, Deus abençoe nós, tchau, obrigado.
0: Valeu. Um beijo, um bom dia pra José Aécio Ferreira. Falou, Sol, estamos misturados, hein? Partiu o trabalho. Um beijo, ótimo trabalho pra você, Agulhão.
4: Bom dia, bom dia, bom dia, Sol. Passando pra dar aquele alô nessa quinta-feira. Tá tranquilo e continua nubladinho, né? De manhã cedo.

0: chegando. Vamos nessa. Salve o samba, Adriano Pacífico Noronha. Tamo junto.
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0: É isso aí, né? Tudo de bom pra você que tá aí coladinho com a gente já, né? Já dele, já tá colado. Então a gente já vai mandando um alôzão pra todo mundo aí, ó. Já está disposto a deixar bom dia, Dani, porque a partir de agora você sabe, né? Denizinha no pedaço e você já pode deixar o seu bom dia, porque a partir de agora tem gente aqui pra falar com você. É. Até então tava em rede, você tinha que ter mandado pro número da rede, tá bom? É só ouvir o que eles falam, sozinha tá por lá até 10 da manhã, você vai anotar o número deles no número da rede, salvar como número da rede, ou Litoral Vitória, que aqui é Litoral Norte, meu bem, é Litoral Norte, Linhares, e você, claro, que pode já, a partir de agora, até meio-dia, participar muito com a gente, tá bom? Bora lá, bora fazer a sua participação. 7 em ponto, Litoral Rádio Show começa daquele jeitinho que você tanto gosta, turbinadinho.
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1: Curtiu? É Sorriso Maroto. Brigas por nada, né? Às vezes dá, né, gente? Às vezes briga por nada, besteira. Dá um brigueiro danado. Não dá, não dá, não dá. Tem que pensar, né? Ó, inteligência emocional, hein? Nada de fazer as coisas no rompante que depois você se arrepende. E o problema do arrependimento é exatamente isso, né? Vem muito tarde. Então, agora são 7 horas 11 minutos. Hoje, dia 9 de julho. É dia de quê, Dani? Bom, é dia da Revolução Constitucionalista, é aniversário de Boa Vista, é dia do médico oncologista e hoje também é dia mundial pelo desarmamento. Tudo isso hoje aqui, né? Nos calendários, né, que a gente tem à disposição. O outro calendário aqui também concorda com isso, né? Dia da Revolução e do Soldado Constitucionalista. O outro concorda aqui. Agora vamos saber quem é que tá colado com a gente, né? Quem é que já tá aí deixando um bom dia pra gente. É muito legal ter você por cá, hein? Vamos saber agora aqui, ó, quem já deixou um bom dia foi o Naldo lá do Planalto. Bom dia, Naldinho do Planalto. Valeu, queridão. Léo Prati também. Bom dia, Dani. Bom dia. Vanderlei do Vila Maria também, né? Já deixou um bom dia. Fé, paz e amor, né? A gente, pronto, é a tríade, a gente gosta. Matheus Trevisani, bom dia. Fala aí.
2: Bom dia, amiga Dani, que é só amanhã. Matheus Trevisani, que tá trabalhando, né? Da rua, né? Tá roubado. Mas um pouco de frio também.
1: É, né?
2: Tá
1: pouquinho.
2: Se esquenta.
1: Né?
2: Você também tá lá, boa quinta-feira.
1: Boa quinta-feira pra você também. Paulo Imberti, um alô pra minha vida nova, né, Freitas? E boa quinta-feira pra nós. Tá aí, ó, hoje é dia de TBT visual, hein? E é dia de você no comando. Já já o videozinho vai estar aqui no status. Anderson do Planalto também já chegou por cá. E o Marquinho Lobo Mal já tá aqui falando. Onde será que as caçambas, né, estarão recolhendo os entulhos hoje? Vamos saber. Bom dia, Marquinho.
3: Bom dia, Dani, Marquinho Lobo Mal Bugado.
1: Fala aí.
3: Vamos que vamos, Dani. Hoje é aqui, ó, recolhimento de entulho aqui.
1: Onde?
3: BNH, José Rodrigo Maciel, Lagoa do Meio. Vamos que vamos.
1: Tá bocejando.
3: Tudo mão de cachorro.
1: Tudo mão de cachorro.
3: Não, agora é Marcos Lesse. O homem que tem medo de ver sangue.
1: Eita, nós.
3: Vamos embora, Laranjinha. Meu amigo aí da caçamba amarela, Rafael, se espremer, dá um soco.
1: Ah.
3: Meu maquinista pressão, cadê você? Simbora, Rafael. Aquele abraço aí, ó, pro nosso fiscal, João, dando a direção corretamente pra nós aí, tá efetuando o recolhimento de entulho.
1: Ah.
3: Vamos que vamos.
1: Bora.
3: Tchau, obrigado, Marquinhos Lobo Malbucá.
1: Au! Valeu, então. Obrigada, viu, por estar colado. E vocês aí desses locais, fiquem preparados pro recolhimento de entulho hoje.

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1: Tá curtindo, né? 45 minutos de música dentro do Litoral Rádio Show. Até as 10 tem esse programa e dentro dele você tem esses momentinhos, né? Agora, estamos aí com 45 minutos de música. Daqui a pouco, a partir das 9, teremos você no comando. Então, manda agora o seu pedido musical. Temos 2 vagas para escrito e 3 vagas para áudio, mas quem chegar primeiro pega a vaga. Então, seja escrito ou áudio, quem chegar primeiro, né, se os áudios, 5 áudios chegarem primeiro, os 5 áudios pegam as vagas. E aí, se chegarem 2 pedidos por escrito, os 2 pegam logo as 2 vagas, aí só restam, vão restar 3 vagas para os áudios. Mas de uma forma ou de outra, manda o seu pedido, né? Manda aí ver, manda ver na programação a sua preferência aqui dentro do nossa programação. O que tá tocando atualmente que mais te agrada? O cantor, a dupla, né, o grupo, sei lá, um pagodinho, né, um sertanejinho, ou então um feminejozinho, quem sabe também, né? Uma sofrênciazinha. Qual música e estilo você mais gosta? É isso que a gente quer saber. O que tá rolando na programação que te faz, né, aumentar o volume, ou sair dançando, ou relembrar coisas maravilhosas. Falando em relembrar, também é dia de TBT visual no nosso status, hein? Bora participar, povo! 7h22, que bom que você tá por aqui, fazendo aí, né, a sua participação, deixando seu bom dia, né? Matheus Trevisan deixou um coração, porque já ouviu o vídeo, o áudiozinho dele, que legal! Oi, Vera do Movelá, chegou, né, minha linda? Beijo pra você, um abraço pra todo mundo coladinho, fique por cá, que já já a gente, né, coloca seus áudios tudo no ar, então vai mandando, e já manda suas fotos também, bom? Porque que

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1: Eita, atriz demais, Bruno Rosa, e a participação é do Murilo Huff. Legal demais, né? Muito bom saber que você tá colado aqui com a gente, tá? Obrigada pela audiência. Oi, Anderson do Planalto, bom dia, Dani, bom dia, muito obrigada, viu, pela participação aqui, Anderson. Paulo Inverte também já mandou um TBT, saudade de uma praia, só vem TBT, praia de Uruçuquara. Valeu, queridos, obrigada. Ficaram lindos aí, ó, maravilhosos nessa foto, você e a Neia, tá? Oi, Renato, bom dia pra você. Fala aí, Renato. Renato do Interlagos.
2: Aqui é o Renato Açougueiro.
1: Aí.
2: Manda um alô aí pra nós aqui no bairro Interlagos 2.
1: Interlagos 2.
2: Da Litoral.
1: Tá bom, querido, obrigada, viu, que tá colado. E aí, viu, Simar, bom dia.
3: Bom dia, Dani. Ótima quinta-feira para nós.
1: Amém.
3: Deus abençoe o nosso dia. E estamos aqui na batalha.
1: Tá.
3: Manda um alô aí pro Safado do Dejan, que tá aqui na obra, só mocegando aqui.
1: Sério?
3: E estamos aqui, ligado na Litoral.
1: Ah, o Dejane tem uma desculpa, né? Ele tá se recuperando ainda, né? Da cirurgia nos olhos, né? Tá aí com a proteção, não é isso, Dejane? Tem desculpa. 7h41, gente, estamos encerrando então os 45 minutos de música, agora tem um intervalo comercial para completar e já já a gente vem para continuar o nosso Litoral Rádio Show e teremos informações também.

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0: dia. Bom dia pra Eliana, lá no Residencial Rio Doce. Também a Si, no Nova Esperança. Ei, Si, bom dia pra você, lindeza. O amado Rony, lá em Jacupemba, já viu o videozinho, né? Bom dia pra você também. Um abraço. E a Eliana também já mandou, né? Dia de festa junina da minha princesa Samantha. Esse foi o TBT que ela mandou pra gente. Legal demais, tá bom, Eliana? Obrigada por ter mandado, tá? Também quem tá por olhando o nosso status, tem a Chemily, personal, Maria das Graças, lá de Jacaraípe. Um abraço pra você, pro Rodrigo e toda a família. Adriana da Fazenda Lusitânia, o Wagner do Santinha, da Santa Cruz na Alta, GG do ABC Paulista, por enquanto tá no status, daqui a pouco ela vem aqui mandar mensagem no nosso zap. E não esqueçam que vocês precisam, né? Vocês que gostam, né, de participar e de comandar a programação, nos mostrar o que tá dando certo na programação, qual a música que tá rolando ou que já rolou aqui na programação você mais gosta, então manda seu pedido, tá? Pode ser escrito ou pode ser por áudio, mas o áudio tem preferência, tem prioridade, beleza? Então manda aí o seu pedido, que daqui a pouco você no comando a partir das 9. Agora, bora ficar bem informado.
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0: Bom, a Polícia Civil investiga o furto de 30 pavões de uma propriedade localizada em São Mateus, no norte do estado. De acordo com a criadora dos animais, algumas aves são avaliadas em até 10 mil reais e o prejuízo total causado ultrapassa 60 mil. Até a publicação desta reportagem, nenhum dos animais havia sido recuperado e ninguém foi preso.
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0: Um caminhão de coleta de lixo tombou e atingiu um carro estacionado na manhã de ontem em Nova Venécia, região noroeste do estado. Câmeras de vídeo monitoramento registraram o momento em que o veículo perde controle ao fazer uma curva fechada e cai, espalhando a carga pela rua. O motorista do caminhão realizou o teste de bafômetro, que deu resultado negativo para a ingestão de álcool. Ele foi levado ao Hospital São Marcos, no município, recebeu atendimento e teve alta.
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0: Um muriqui do norte, considerado o maior primata das Américas e ameaçado de extinção, foi registrado na Reserva Biológica Augusto Ruskin, em Santa Teresa, região serrana do estado. Apesar do tamanho, que atinge cerca de 1,5 metros, o animal é considerado pacífico e, por isso, é conhecido entre os pesquisadores como macaco hippie. O muriqui observado aparentava ser uma fêmea prenhe, e o que tornou o registro ainda mais simbólico e representa, para ele, um motivo de esperança para a conservação da espécie. Daqui a pouco, a partir de 9h20, teremos mais informações.
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0: das lacradoras Maiara e Maraísa, quem sente saudade sou eu. E a gente sente, tá? Muita saudade de você. Você sente saudade da gente?
1: Minha Dani, eu tô saudade.
0: Ah, eu também. Então apareça. Vem aqui no nosso número de WhatsApp, deixe seu bom dia, manda seu oizinho, né? Ou manda alô pra sua galera aí onde vocês estão trabalhando, ouvindo a Litoral. Manda um alô pra sua galera. Gente, ó. Bonnie Tyler morre aos 75 anos. Ela que estava em coma induzido depois de passar por uma cirurgia. Morre, né? Então, o silêncio no mundo da música, apagou-se uma estrela. Ela que fez parceria com, até com o Fábio Júnior, né? Fez uma música bem bacana. Ela é uma estrela, né? Uma popstar. E aí, infelizmente, depois de complicações, né? Ficou em coma induzido após uma cirurgia e, infelizmente, faleceu aos 75 anos. Menos uma, né? Apagou-se uma estrelinha no mundo da música, infelizmente. Oi, Érica, bom dia, um abraço, bom dia, gateza, sentimos saudade sim de você. Sério, que legal, que gostoso ouvir isso, lindeza, obrigada, viu, por estar sempre colada por cá. Então, vou só a confirmar, hoje é quinta-feira, todo mundo sabe, mas tem vaguinha no nosso status para vocês mandarem suas fotos de TBT, né? Ou videozinhos curtos. E também tem, né, vaguinha no Você no Comando. Daqui a pouco, a partir das 9, 5 pedidos serão atendidos, né, entre aqueles que querem nos mostrar o que na nossa programação está te agradando. É. Então manda pra cá, você que tá ligado na Litoral, o seu pedido, né? Pede pra tocar a música que você mais gosta, que tá tocando atualmente na nossa programação ou que já rolou por aqui em algum ano aí, beleza? Manda pra gente o seu pedido aí por áudio ou escrito. Manda agora, senão você perde a sua vaga. 8h10, você que tem aí o seu pequeno ou médio empreendimento e tá muito afim de fazer anúncio, vem anunciar aqui na Litoral Norte, vem pra cá, vem fazer a sua participação, ou seja, seu anúncio aqui na Litoral, porque aqui com propaganda seu negócio é mais, né? É mais negócio, é mais cliente, é mais resultado, você vende mais, então, tá esperando o quê? Acesse maisnegocio.litoralfmnorte.com.br e comece a anunciar hoje ainda, beleza? Vem pra cá, vem pra cá, acesse e conheça, né, que tem planos pra todos os bolsos, escolha o seu e vem ser anunciante aqui na

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1: Bom dia, Gafeza. Aqui é a Michelle e João Carlos. Estou sumidinha, mas eu estou ligadinha. Mas já que eu estou no comando, eu quero pedir Davi Quaresma e Gabi. Acostumou errado. Beijo na Litoral, tô mais legal.
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0: Bom dia, Augusto Bom, ouviu aí, Augusto Bom errado, Davi Quaresma, participação de Gabi, foi o pedido, sabe de quem? É, da nossa querida, né, lá do Jocaf 2, da Michelle, né? Só pra você saber que a galera mandando o áudio, né, pra pedir a sua música preferida no Você no Comando, pode ser usada a qualquer momento na programação. E foi só um lembrete que daqui a pouco tem Você no Comando, beleza? Então, se você quer participar, manda aí seu áudio ou escrito, pedindo aí a sua música preferida, tá? Oi, Gilberto, tá no Interlagos. A Dani partiu comemorar com meu amor, Rosemary. 30 anos de casados, sério? 30 anos de casados, que legal, muito legal mesmo. Você colado na litoral, 30 anos de casados, Gilberto, são bodas de pérola. É, e simboliza aí um marco, né, de maturidade, solidez. Porque como a joia, né, a pérola é formada assim lentamente, né, dentro da ostra e resiste às adversidades, porque o que é a pérola? É o incômodo da ostra. Alguma coisa, né, ali, ó, uma areinha, uma coisinha, por ela começou a incomodar, ela começa a mandar, né, camadas e camadas, né, de, eu acho que é nácar que chama, né? Aquela, é uma substância da ostra, ela vai e manda, aí aquela substância vai lá e encobre a areinha. Continua incomodando, ela continua mandando, até que forma uma pérola. Então, a pérola vem das adversidades, né? Isso que é legal. Boda de pérola, porque o relacionamento representa uma história valiosa, rara e lapidada com paciência. Muito legal. Então, ó, parabéns aí a você e o seu amor, né, Rosemary? 30 anos de casados, bodas de pérola, tem que comemorar, né? Beijo pra vocês. Gente, bora aí no intervalo, mas antes da gente efetivamente entrar no intervalo, eu vou lembrando pra você o seguinte, ó, começou o Arraiá das Óticas Diniz. 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

Muito bom dia! Seguinte, ouvinte litoral! Ó só, eu tenho aí uma perguntinha pra fazer pra você que tá aí ligadinho. Você gosta aí da dupla Munhoz e Mariano? É, Munhoz e Mariano, você lembra, né? É, então, gosta da música dos caras? Que tal você assistir a um show exclusivo da dupla? Ah, e também levar acompanhante. Gente do céu, ó. E eu mencionei que comida e bebida liberada. É tudo no 0800. E eu estou sentindo daqui que você gostou da ideia. Munhoz e Mariano, show exclusivo. Bebida, comida liberada. Ah, e eu mencionei que você pode levar acompanhante? Pois é. Sabe o que é? Você quer saber como fazer parte aí, ó? Como entrar, né? 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Agora, quero mandar um abraço aí pro Gilberto, né? Que tá aí comemorando 30 anos de casado com seu amor Rosemary, bodas de pérola. O Leandro Mendes, que mandou um videozinho, né? Dele e da sua esposa, a Emily, lá em Ushuaia, na Argentina, um mês passado, Daniel. Olha que TBT maravilhoso. Rapaz, meu sonho é brincar na neve. Fazer boneco de neve. Fazer aquela, né? Deitar no chão e fazer aquela roda assim, com os pés e os braços, então a gente fazer um videozinho. Ai, gente, e essa briga, né? Essa guerra de bola de neve. Meu sonho fazer isso, rapá, né? Você realizou o meu sonho, mas eu vou realizar também vou realizar, tenho certeza. Se Deus quiser. A GG do ABC Paulista mandando alô pro seu filho, sua filha Gigi, o neto Brian, o Gerro Ezequias, que legal, um abraço, gente, abração pra todo mundo aí, tá? Iranza, tá coladinha no Planalto, bom dia, gateza, ótima quinta pra você também. Mari Nelza, oi, Dene, gatona, hoje estamos na linha do Pontal vacinando ainda. Ah, ainda tô na linha do Pontal? Olha que coisa mais linda, Dene. O videozinho, que legal. Daqui a pouco eu vejo mais, tá? Obrigada. Então você na linha do Pontal, tem vacinação antirrábica aí, tá? Prepara os seus bichinhos, tá bom? Oi, Dene, fizemos todas essas brincadeiras que você citou agora. Ai, que legal. Leandro, obrigada, viu, por compartilhar conosco esse momento tão lindo de vocês. Então, você que tá aí, você, como assim? É pra mandar vídeo de TBT, TBT visual é no nosso status. Agora, se você quiser fazer como a Michelle, mandar o seu áudio pedindo a sua música preferida da programação, daqui a pouco tem você no comando. Quer mandar? Então grava aí e manda pra gente. Por aqui tem Péricles e a participação é da Ana Castela. Simplesmente acontece. Bom dia! Yeah.

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muito bom dia, chega aí. Você é contatinho da Litoral? Já deu uma olhadinha no nosso status? Hoje é dia de postar fotos aí, ó, daquele momento que você não quer esquecer. É TBT, tá, gente? Aquele momento em família, ou um passeio, alguma coisinha que você fez, né? Você registrou e aí você quer, né, colocar aqui de TBT. Você tem que colocar hashtag TBT, né, o que tá acontecendo na foto, mas tem que ser um TBT válido, tá, gente? Válido! É um TBT de verdade, beleza? Então manda. A Adriana do Interlagos mandou aqui um TBT dessa maravilhosa na quadrilha, Dani. Ayla, linda, né? Maravilhosa. Ó, toda cheia de estilo. Ficou linda nesse vestido. Obrigada, Adriana. Wellington, Dani, a festa de quadrilha aí da minha princesa. Legal, que legal. Obrigada, Wellington, por ter mandado esse momento aí, esse TBT. O Murilo de Souza tá no Interlagos colado na Litoral. Não vou te enganar, não, tá? Ele já mandou o pedido dele aí no Você no Comando. Ó, que legal. E avisa aos navegantes. Galera, completou, beleza? Então não tem mais vaguinha no nosso Você no Comando, não, beleza? Você pode mandar suas fotos e vídeos de TBT pra ir pro status. Mas no Você no Comando não dá mais pra mandar porque já completou. Eu falei pra você não panguar. Falei, te avisei. Maria da Penha do São José acabou de chegar. Obrigada por estar por cá. Bom dia. Selminha Moraes já viu o videozinho no status. Ó, que emoji legal de coração pra nós. Obrigada. Um abração pra você, lindeza. Também o Alex tá coladinho, mandou Deni. TBT de uma caranguejada. Rapaz, ficou bonita, hein? Até, e pelo jeito ficou muito gostoso, porque esses temperos aí são tudo, né? Ai, que legal. Obrigada, Alex. E o Renato Rodrigues, Renato Açougueiro, também tá ligado conosco. Muito obrigada aí, né? Mais cedo ele mandou o áudio, a gente já mandou pro ar. Que legal, obrigada por estar colado conosco, tá bom? Agora você que tá aí acompanhando, já a gente tem aquelas edições, né? 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E você também pode continuar mandando aí os seus TBTs visuais, TBT válido, tá, gente? É um momento que você não quer esquecer, beleza? Vamos de Ana Castela, e a participação é do Luan Pereira. É o LP depois do rodeio. O que acontece depois do rodeio, hein? 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

Pereira. É, boiadeira, boiadeira e Luan Pereira, que teve uns perrengues aí de vez em quando, tem uns perrengues de vez em quando, né, de umas taquicardias, umas arritmias. Ele que se cuide, que a arritmia não é moleza não, tá? Então tá, já passei por isso aí muito bem, né? 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
1: Valeu, Lili. Obrigada pela informação e já já é você no comando.

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2: E aí, já gravou o seu pedido?
3: É, já gravou seu pedido? Galera, gravou, mandou pra cá. Teve gente que mandou aí, ó, escrito, né? Uma pessoa mandou escrito. Gente, o resto tudo áudio. Eu falei que áudio tem prioridade. Esse áudio chegar primeiro, pega as vagas, tá? Mas aí a pessoinha conseguiu mandar antes, tá? Anderson do Planalto. É Anderson, um abraço pra você, queridão. Ele falou, Dene, toca pra mim então, Displicente, de Wesley Safadão e participação do Rei Vaqueiro. Ó, beleza, então obrigada, viu? Anderson do Planalto, ele gostaria de ouvir, então a gente rola pra você. E na sequência, virão aí os áudios pra você. Cola aí.
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1: Bom dia, Denis. Aqui é a Ana Rosa, do assentamento João Gomes. Gostaria de pedir uma música do Gustavo Lima, qualquer uma. Um bom dia. A Litoral, tô mais que legal. Tudo de bom, Denis.
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1: Bora então lá pro Movelar falar com ela, Vera, comandante da vez. Fala aí, Vera, bom dia.
2: Bom dia, Gatesa. Eu por cá, quinto, graças a Deus. Que Deus abençoe nossa quinta-feira.
1: Amém, amém.
2: Que seja uma quinta abençoada.
1: Tá aí.
2: Para todos. E como eu estou no comando.
1: É.
2: Que seja ex, né?
1: Que seja ex.
2: Juliano, pra todos que gostam, tá bom?
1: Tá bom.
2: Beijo, beijo, minha linda.
1: Beijo. Obrigada, lindeza. Boas produções aí pra você.
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1: É isso aí, é você no comando, o próximo comandante. Quem amanheceu com o espírito de comandante hoje também foi a Nete Souza, lá de Soretama, ou Sorecite, como a gente costuma falar, né? Fala, Nete, bom dia.
2: Ei, Dani Passos, bom dia, amo a Via Litoral. Toca Léo Santana, Marquinha de Fitinha, pra mim começar meu dia hoje.
1: Só se for agora, meu bem.
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1: Bom, vamos saber então, né? Você no comando, é você comandando pra onde a nossa programação tem que ir, né? O que tá te agradando? Então vamos lá que o Murilo Souza, lá do Interlagos, vem mostrar pra gente o que, que ele mais gosta aí. Ainda mandar um alô pra galera, né? Fala aí, Murilo, bom dia.
2: Ei, Dênia, bom dia.
1: Bom
2: aqui
1: dia.
2: É o Murilo do Interlagos. Eu queria pedir a música do Menos é Mais, com participação do Pablo do Arrocha, oferecer pro meu amigo Paulo e Arthur aí da Rede Montagem.
1: Paulo e Arthur. Beleza, então. Grupo Menos é Mais com Pablo do Arrocha. Saudade inconveniente.
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0: Menos é Mais e Pablo, né? É o pagode com a rocha, um pagochazinho, né? Então, agora 9h21, que bom que você tá por cá. Oi, Marinelza. Marinelza que tá na vacinação antirrábica aí nos interiores. Ela disse que agora eles estão no Gravatá. Então, você que tem seus bichinhos de estimação, seu cachorrinho, seu gatinho, leva pra vacinar, tá bom? Gravatá! Hoje a vacinação é por aí, tá? Obrigada, Marinelza, pela informação, tá bom? Obrigada mesmo. Quem mais tá por cá? Além dos nossos comandantes, né? O Murilo Souza do Interlagos, a Nete lá de Soretama, a Vera do Movelar, a Ana Rosa do assentamento João Gomes e o Anderson do Planalto. Temos a galera que tá aí, né? Dando uma olhadinha, uma espiadinha no nosso status. Tá lá deixando um coraçãozinho pra nós, né? E também, se quiser participar, mandar aí o seu... E a galera que mandou também, né? Seus TBTs. Gente, TBT é aquele momento que você registrou e não quer esquecer, beleza? Nani do Santa Cruz, Daiane do Jocafe, Oséias do Canivete, temos Admilson Fontoura do Planalto, Alessandra Eliotério, lá de Baixo Quartel, o Tafa, ô Tafarel, já vi lá no meu story, no arroba Voz de Dene, que você tá lá curtindo, hein? Sempre bota um coraçãozinho pra mim lá, que legal, obrigada pela audiência aqui na Litoral e pela moralzinha lá no meu perfil, tá? Selminha Moraes no Canivete, o Arley Souza no Aviso, Eurenice Bachete tá no Movelar, Anderson Planalto, temos também a Sara que tá em Jacupemba, Indiex do Aviso, ô Indiex, hoje, né, se limitou a participar apenas no nosso status, danada, um abraço, Tatiane, o Magnato do Shell, também tem a Geilza lá do ABC Paulista, temos o Marcos Vinícius do Linhares 5 e temos a Nalva lá em Barro Novo e, claro, dezenas de pessoas coladaças aqui na Litoral. E o Carlinhos lá de Soretama. E aí, Carlinhos? Fala aí.
1: Ei, Dani, aqui é Carlos, dos Carlinhos de Soretama. Manda um abraço aí pro pessoal da Central de Ambulância. A Tajiba, que tá aqui comigo na transferência aí por Rio Doce.
0: Tá, Tajiba? Sério? Ô, Tatajiba, valeu, obrigada, gente, pela audiência aí. Boa transferência pra vocês. Quintou!

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0: Azuki.
1: Tiaguinho, pensamentos intrusivos. E ele ontem, né, naquele, né, no programa especial de pagode dos anos 90, gente, anos 90 teve uma explosão, né? Muitos ritmos explodiram, né? Vieram muita tona aí nos anos 90, mostrou como a galera do pagode enriqueceu nessa década, né? Realmente, né? Antigamente falava em pagodeiro, era chamado de malandro, né? Vagabundo, né? Não quer trabalhar, você fica aí com pandeirinho na mão, cavaquinho na mão, mas, ó, se mostrou uma, né, uma profissão, né, de grande ganho de dinheiro. A galera enriqueceu de uma forma assim e não conseguiam nem administrar a grana, não sabiam nem como gastar e gastaram com bobagem. Muitos perderam tudo, gastaram idiotamente o dinheiro, né? Outros não, outros guardaram, hoje em dia tão bem, né? Daí o netinho de Paula que decidiu, diga, né? Os caras eram inovadores, tudo que eles faziam os outros grupos iam atrás, né? Copiando. Era o Negritude Júnior, né? E o Raça Negra, então? Raça Negra era o pantinho, era o padrão, né? É, depois veio o Belo, que era igualado a Fábio Júnior, né? Da música lenta, né? Da música romântica. O Belo era do pagode, né? E até hoje tá aí, né, gente? Aí, ó, quem, os bons, aqueles que realmente tinham talento, ficaram. Quem não tinha, sumiu, né? Fazer o quê? Então, né? É desse jeitinho. Quem tem talento, quem gosta mesmo, faz com coração e com muito talento, tem muito a dar, né? Muito a contribuir, fica. Quem não tem, cai fora. Oi, Carlinhos. Carlinhos, né? Que acabou de falar com a gente, ele e o Tatajiba fazendo transferência pro Rio Doce. Aí o Marlilson também chegou por cá, né? Oi, Denis. Carlinhos, o Marlilson aqui, ó, manda alô pra galera da Central de Ambulância de Loretama, tamo indo pra Vitória, vamos de carona, bora de carona aí, nessa carona maneira que vocês sempre dão pra gente, muito obrigada, galera, nas transferências aí, ó, da Central de Ambulância de Sorecite. Gente, um abraço pra você colado, tamo aí com o nosso, né, com o nosso Litoral Rádio Show, rolando até às 10 da manhã, e agora tá na hora de ficar bem informado. Gosta de informação? Então ouve aí.
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1: Gente, com a confirmação do Super El Niño previsto para os próximos meses, vários setores do agronegócio do Espírito Santo, principalmente o da agricultura familiar, devem sofrer com os efeitos climáticos extremos. Entre os impactos do fenômeno, pode atingir lavouras de forma severa, está a redução de qualidade e do tamanho de frutos e grãos. Outra consequência pode ser um aumento significativo nas temperaturas. Aqui no norte do estado e noroeste, onde o Super El Niño deve ser sentido com mais intensidade, a preocupação recai sobre a produção de café, do mamão e da pimenta do reino.
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1: A Coabriel, maior cooperativa de café Conilon do Brasil, iniciou as obras de um grande complexo logístico cafeeiro em São Gabriel da Palha, noroeste do estado. Trata-se de um investimento que vai superar os 100 milhões de reais e que terá capacidade para armazenar 1 milhão de sacas de 60 quilos de café. Com muita tecnologia embarcada, o empreendimento vai capturar a capacidade de armazenamento da cooperativa, que hoje é de 2,3 milhões de sacas.
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1: Um trabalhador identificado como Gesimão Orencio do Sacramento, de 53 anos, morreu na quarta-feira, 4 dias após sofrer um acidente de trabalho em uma indústria sucroalcooleira em Conceição da Barra, no norte do estado. O homem teve cerca de 80% do corpo queimado depois que caiu em um tanque de cinzas na madrugada do último sábado. Procurada pela reportagem, a usina Alcon informou que está tratando o caso internamente e que neste momento não irá se pronunciar. Daqui a pouco, a partir das 10h20, mais informações aqui no seu hashtag.
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0: Mariana Fagundes.
1: Opa, tá aí então, peão todo tatuado, Geninho, participação da Mariana Fagundes, é tão legal saber que você tá colado aqui na Litoral. Então, fica por cá, tá? Fica aí. Agora eu vou te perguntar uma coisinha, mais uma vez vou te perguntar, o que você acha da dupla Munhoz e Mariano? É, lembra do Camaro Amarelo e tal? Pois é, e tem muitas outras músicas da dupla, né? E você cantou, dançou e tal. Que tal você marcar presença num show exclusivo da dupla? Não é pra uma multidão, é um show exclusivo, pessoas selecionadas, tá? Fazer um show, você pertinho do palco, tirar foto assim, ó, você fazer selfie com os meninos assim, aparecendo na sua selfie. 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E tem mais, tá? Você não vai só num show exclusivo, não. Você vai ter comida e bebida liberada, é? No 0800. E eu por acaso mencionei que você pode levar acompanhante? Agora melhorou tudo, né? Quer saber como fazer pra, né, pra marcar presença aí nesse showzaço exclusivo de Munhoz e Mariano com todas essas regalias que eu acabei de falar? 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Então tá bom, comida, bebida liberada e ainda levar acompanhante, ah, você não vai ficar de fora, né? Um abraço, Janete, tá na Fazenda Cruzeiro do Norte. Um abraço, querida. Obrigada, viu, por estar colado aqui. E o Ronilson Cachorrinho também tá coladinho, né? Ótima quinta-feira pra nós, Dani. Ele que é do Paraná, aqui pertinho da gente, né? Obrigada. Um abração pra todo mundo que tá coladinho aqui na Litoral. Beleza? Agora faltando, né, 14 minutinhos pras 10, a gente vai pro intervalo e na sequência, a última sequência do Litoral Rádio Show.

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0: Meus amigos, é Felipe, para encerrar, né, o nosso Litoral Rádio Show, que volta amanhã a partir das 7 da manhã. E amanhã o Rádio Litoral Rádio Show, às 7 da manhã, será com Thiago Zanutti, já vou avisando desde já. Tá? Então amanhã, na parte da manhã, abrindo o Litoral Rádio Show, Thiago Zanutti vai estar por cá. Oi, João, do Planalto, mandou um videozinho aqui, ó, um TBT de um arraiá que rolou lá no bairro Aviso em 2024. Rapá, se é você aí, é um bom dançarino, tá? A parceira aí só se deixou conduzir, você puxava ela pra cá, uma boneca, né? Joga pra lá, joga pra cá. E você, pelo menos o parceiro aqui dança pra caramba. Se for você, parabéns. A Débora do Shell mandou um TBT aqui. Dani, minha filha Ana Sofia, meu maridão com a minha cachorrinha Luli. Ai, que legal. Olha, o nome da cachorrinha da minha cunhada também é Luli. Legal, né? Como as coisas, né? As coincidências acontecem. Janete, um abraço pra você e pras suas meninas aí na fazenda, né? É, da Fazenda Cruzeiro do Norte, legal. Oi, McDores, bom dia pra você, colado aqui com a gente, né? Fala aí, o que é que você manda?
1: Bom dia, minha amiga Dani Passos, seu amigo McDores, estamos aqui no Interlagos trabalhando hoje, que calor, hein? O ar-condicionado do carro aqui tá no 15.
0: Gente!
1: Você tá doido, tá chegando sexta-feira, tá vindo em forró pontal e bora pra cima.
0: Tá vindo aí, né? Bora!
1: Mais dinheiro pra gastar naquele pontalzinho. Valeu, tamo junto, família McDores, Interlagos, é litoral.
0: Tá certo, valeu, querido, Dani, obrigado. Luzia tá brava comigo de novo, Dani, o que que você fez, hein? Apareça com um buquê de flores pra ela, compra uma planta que ela não tem e dá pra ela, rapá, né? Planta sempre amolece o coração. Quem sabe, né? E aí ele mandou um TBT, Daniel, o TBT da tristeza, né? Pelo menos nesse dia aí foi legal que o Brasil ganhou, né? Mas tá bom, né? É um TBT bacana, um momento bom, né, McDonald's? Daqui a pouco tá no status TBT, tá bom? Obrigada pela contribuição e eu agradeço o convite, né? De estarmos com vocês aí nesse primeiro jogo do Brasil e a vitória, vira vitória. Bom dia, Dani! Bom dia, Elisé! Né? Velar na alta, colado com a gente, valeu. Bom, encerramos aqui o Litoral Rádio Show e a gente volta na sequência, né, do nosso break comercial, a gente já vai entrar direto em 60 minutos de música, tá bom? Prepara, respira e não pira.
2: Fica aí, depois do intervalo.

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0: Jorge Matheus, menina maluquinha, aqui nos 60 minutos de música. Oi, Maria da Penha do Interlago. Chegou, né? Bom dia.
1: Bom dia, gatesa.
0: Bom dia, lindeza. Valeu, porque a Maria da Penha do São José já tava por cá, né? Bom dia, Odisseia. Fala aí, o que você manda?
2: Oi, Denis.
0: Oi.
2: Bom dia.
0: Bom dia.
2: Manda um alô aí pra Carlos Pacheco.
0: Tá bom.
2: Minha nora Karina, minha nora Júlia.
0: Tá.
2: E meu neto, o Bertão. E toda minha família.
0: Tá bom, obrigada. É a mãe do Carlos Pacheco, né? Um abraço, querida. Obrigada, viu? Aí em Soretama, colada na litoral. Mais precisamente no bairro Salvador, né? Valeu, Odisseia. Seja bem-vinda aqui à nossa programação, os nossos contatinhos da litoral, tá bom, lindeza? Muito obrigada. Quem mais tá colado aqui com a gente é a Jerusa, lá de Aracruz, o Mário do Vila Maria, Joseni Martins, tá? Do Linhares 5, a Gracileia, lá das Perobas. Quem mais tá colado é Edmê, lá do Residencial Mata do Cacau, o Denilson do Interlagos, que legal, um abraço. Também a Mônica, do Interlagos também, tem a Laisa, do Conceição, Luciane Mergassi, de Soretama. Oi, gateza, bom dia! O Miller, o Alexandre, né? Também colados aqui. A Fernanda, lá de Bananal. Penha Pauli, também já passou pelo nosso estátua para dar uma olhadinha. Leila Couto, do Lagoa do Meio, que legal. Elisângela Rosa, do Aviso. Kemily. Kemily Pereira, do José Rodrigues Maciel. Tem o Pega Leve, família, lá na Lagoa do Aguiar. Ei, valeu, gente. Luzete, no José Rodrigues Maciel também. Águida de Barro Roxo. Tem a Edna da Bagueira. E tem o Maxwell Forest, também coladíssimo aqui na litoral. Obrigada, gente, pela audiência. 10h26 agora. Vamos de música.
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0: Sorriso Maroto, Ferrugem, Grupo Benzadeus, perdas e danos na programação. É pagode de primeira, não esquece não, tá? Às 3h45 tem Bora Pagodear pra você na programação da tarde, no horário hoje, é do Thiago Zenucci, beleza? Então, agora, falar pra você, vem cá, qual é a sua geração? Você é da geração X, né? Você é da geração Z, Zeta, né? Atual, ou você é da, de qual geração você é? Você curte Information Society? Pois é, né? Esse grupo é uma das mais icônicas bandas da década de 80 e 90. E se você gosta bastante, gente, os fãs da música eletrônica vão pirar. Porque a banda Information Society, na sua formação original, vai estar no próximo dia 17, lá no palco do Espaço Patrick Ribeiro. É, dia 17, a partir das 19 horas. Você pirou agora, né? Não, Information Society, dia 17. Gente, vai ser uma sexta-feira, né? Então, o seu compromisso já tá marcado nesse dia em Vitória, beleza? Então, o show promete reunir os sucessos que marcaram época e embalar o público em uma noite dedicada aos clássicos do grupo. Os ingressos já estão à venda, tá? No site Artticket, formado por Kurt Holland, Paul Robbie e James Cassidy, o Information Society é reconhecido mundialmente pela união de música, estética futurística e o movimento cyberpunk. Ó, um repertório de clássicos como What's On Your Mind, que é Pure Energy, Walking Away e Running, e outros, claro, o grupo se tornou um dos nomes mais reconhecidos do synth pop, ou, né, pop sintetizado. Gente, esse estilo mudou a programação das rádios nas décadas, né, de 70, 80, 90, mudou, principalmente 70 pra cá, né? Quando surgiu aí o Information Society, muito bacana, né? Então, se você aí, ó, é um remanescente aí das décadas de 80 e 90 e curtia bastante o Information, é a sua vez, tá? Dia 17, o palco será o Espaço Patrick Ribeiro a partir das 19 horas em Vitória. Oh, meu Deus do céu! 10 horas e 39 minutos. Quem tá por aqui também, né? Além daquelas pessoinhas que eu já citei, tem o Dejane. Primeiro falaram dele, agora ele resolveu aparecer. Fala aí, Dejane, bom dia.
1: Bom dia, Dani. Tô meio atrasado hoje, mas... Ah. Nós estamos por cá aqui na obra trabalhando aqui.
0: Tá bom.
1: O safado do Gilcimar, vagabundo.
0: Vagabundo.
1: Tá aqui mochegando também. Falando que eu tô mochegando, ele que tá mochegando.
0: Ele que tá, né?
1: E vou mandar aquele abraço pra galerinha.
0: Tá bom.
1: Abraço pra Bolebinha, aquele safado.
0: Aquele safado. Sumiu ele, sumiu.
1: E pra todos que nos estão ouvindo. E pra você também, que a gente tenha um dia abençoado.
0: Amém, meu querido. Amém pra isso. Obrigada. Quem mais colou aqui com a gente? Quem? Bom, tem o Bruno Gonçalves lá no Canivete. Temos também a Elisiane lá no São José, coladíssima na Litoral, né? Colada com a gente aí. Muito obrigada pela audiência. E toda a galerinha que tá passando lá pelo nosso status, né? Deixando lá um coraçãozinho pra nós. A Eliana, vizinha, no Vila Isabel, um abraço. Zezé Melo do Interlagos, né? Tem a Simone Vago lá de Rancho Alto. Fala aí, bom dia, Simone.
2: Bom dia, Dani. Tô
0: bom
2: por
0: dia.
2: Cá também, lembra de mim aí. Simone Vago aqui do Rancho Alto. Manda
0: valeu.
2: Alô aqui pra gente.
0: Mando sempre, lindeza. Natália Marques tá no aviso, que legal. Luana tá na Lagoa do Aguiar também, igual a família do Pega Leve. Verônica Boa, que tá sempre colada com a gente lá no Movelar. E a galera dos Zeps, né? Oi, Odaí, bom dia.
3: Bom dia, Dani. Bom dia, Litoral. Estou por cá também na Litoral.
0: Oba!
3: Nós estamos legal. Manda um alô pra nós aí.
0: Sempre, meu querido. E a Lucilene tá no Planalto. Bom dia, Gateza. Tô aqui também. Tamires, tô aqui no trabalho, Dani, ligadinha na melhor, Gateza. Valeu, Tami. Beijo pra você. Gente, vamos continuar. Tá muito legal por aqui.
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2: E com Manu Batidão e a Simone Mendes, a gente encerra, né? Os 60 minutos de música que voltam quando? Mais tarde, a partir das 16 horas. É sempre muito legal ter você por cá, viu? Então fica à vontade, 60 minutos aí encerramos, né? Mas já a gente vem com só as melhores, aquelas músicas que você não cansa de escutar na Litoral, tanto atuais como de todos os tempos, tá bom? Aquelas não tá tão assim, tocando tantas vezes na programação, mas já tocou bastante e elas voltam também porque fazem isso. Manu Batidão e a Simone Mendes, a gente encerra, né? Os 60 minutos de música que voltam quando? Mais tarde, a partir das 16 horas. É sempre muito legal ter você por cá, viu? Então fica à vontade, 60 minutos aí encerramos, né? Mas já a gente vem com só as melhores, aquelas músicas que você não cansa de escutar na Litoral, tanto atuais como de todos os tempos, tá bom? Aquelas não tão

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1: É isso aí, 45 minutos de música na Litoral. 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Então tá. Agora eu quero, né, compartilhar com você, né, uma informação, né, que eu vi aqui. Você sabe que aqui na Litoral já rolou, tá? Tá rolando aqui na Litoral a nova música do álbum Fire Arena, da boiadeira Ana Castela. A música é Que Eu Não Te Esqueci. Tá rolando aqui na programação da Litoral. E aí algumas pessoas falam, Dene, essa música aí, eu lembro de outra, né? Eu tô lembrando de outra, mas inclusive também quando eu ouvi, a impressão é que era uma versão de alguma música. Mas não é, gente. Eu fiz uma pesquisa aqui, né? E não é versão de nenhuma canção anterior, tá? Essa música, essa faixa, é uma composição inédita, assinada pela própria Ana, em parceria com Matheus Félix, Léo Souza, Giovanni Avelar e Rafa Soares. Apesar de ser uma música, né, autoral, ou seja, a letra é deles, é da Ana com esses companheiros, né, com esses colaboradores, o ritmo e o estilo da composição geraram essas comparações, né, dos fãs da Ana com os fãs da cantora norte-americana Jessie Murphy. A música é Bad as the Rest. Então, parece, tá? Mas não é uma versão da música da Jessie, é a música autoral da Ana e os seus parceiros, beleza? Além de levantar especulações, né, sobre o término do relacionamento da boiadeira, porque essa música fala de alguma coisa assim, né? Então, a música É Que Eu Não Te Esqueci não é versão de nenhuma canção anterior, não, tá? Não é versão da cantora da música da Jessie Murphy, é uma música autoral da Ana com seus colaboradores. Belezinha? Então, é feito essa, né, resolvido esse mistério, né, essa perguntinha que o povo quer saber. Então a gente continua agora com mais músicas, porque 45 minutos de música estão rolando aqui no nosso Só as Melhores.
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1: Isso aí, dentro do nosso só as melhores atuais e de todos os tempos, né? Agora um abraço pra Eurenice, que tá no Movelá, colada na Litoral. Valeu, lindeza. Obrigada, viu, por estar colada aqui com a gente. Também quem tá dando uma olhadinha no nosso status, que hoje foi dia de TBT visual, né, no nosso status, são fotos e vídeos curtos dos seus momentos que você não quer esquecer. A Nira do Interlagos por lá, também do Interlagos a Thaís Lani, o Wanderson também do Interlagos por lá, né, colou com a gente, a Mônica também, Cheirosa Camilo também deu uma olhada, né, a Laysa do Conceição. Oi, Laysa, bom dia pra você, lindeza. A Carolina Lopes também passou por lá, Débora do Shell, Valdemar Júnior lá do Canivete, né, a Marisa Isabel de Soretama, a Wélida também, lá do Interlagos Colada, a Luciene, lá de Bebedouro, a Grace do Canivete, obrigada também, a Adriana Chapadão do 15 colado na Litoral, também o Alex, a Priscila, o Orlando Aguiar, colou também a Rafaela de Brejo Grande, galerada colada aqui, né? Agora vai todo mundo ficar bem informado.
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1: Bom, a agenda do futebol para esta quinta-feira, 9 de julho, concentra todas as suas atenções em um único evento: abertura das quartas de final da Copa do Mundo 2026. A poderosa França enfrenta a talentosa seleção de Marrocos hoje, tá? Em um confronto que vai definir o primeiro semifinalista do Mundial. A bola rola no estádio de Boston, nos Estados Unidos, às 17 horas, horário de Brasília.
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1: Após conhecer um homem pelas redes sociais, uma jovem de 24 anos saiu de São Paulo e veio para o Espírito Santo, especificamente para Viana, morar com ele. O que era para ser o início de uma história de amor virou pesadelo. A vítima foi mantida em cárcere privado, agredida e ameaçada de morte. No fim, o suspeito, de 32 anos, acabou preso. Sérgio Alan Lima da Silva, que negou as acusações, foi levado para a Delegacia Regional de Cariacica, onde acabou autuado em flagrante por lesão corporal, ameaça, violência psicológica e cárcere privado. Todos na forma da Lei Maria da Penha. Em seguida, foi encaminhado ao sistema prisional.
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1: Bom, um homem de 57 anos morreu após ser espancado pela companheira de 47 no bairro Santo Antônio, Rio Bananal, norte do estado. Isso aconteceu na noite de quarta-feira. Ademilson Gabriele foi encontrado sem vida, caído no chão da cozinha. A mulher foi conduzida para a delegacia de Linhares. Agora, né, o nosso hashtag Se Liga Litoral da parte da manhã fica por aqui. Volta mais tarde a partir das 14h30 com Thiago Zanucci.
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0: pra encerrar, né?
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0: É isso aí, né? Já já a gente vem com a última sequência musical. Fica aí.
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0: Vozes, João Gomes, ele não merece você e amor de fim de noite, tá? Pra gente encerrar minha participação na parte da manhã. Oi, Jesse, Domingo e Romildo, sintonizados aí, trabalhando e ouvindo ao mesmo tempo. Valeu, obrigada, viu? Marciano, Residencial Rio Doce, que mandou. Gente, muito obrigada pela companhia. Amanhã a gente vai se falar a partir das 2 da tarde, tá? Então, Tiaguinho Zanucci vai estar aqui amanhã na parte da manhã. Mas daqui a pouco ele vem. 2 horas ele vai estar aqui também. Deixo vocês com o Lemão do Forró cantando Moreninha até a entrada de rede, tá? Grande beijo, fica com Deus. Aproveite sua quinta. Fui!
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0: Agora sim!
3: Chama, moleque!
2: Chama!
3: Boa tarde,
2: minhas delícias!
0: Quinto! Quinta! Dia 9 de julho.

0: já pra muitos essa semana. Férias escolares. Você viu que ano que vem parece que vai ter férias escolares por um mês?
1: Mentira.
0: Ano que vem?
1: Ah, as minhas férias são por um mês escolares.
0: É?
1: É.
0: Mas ano que vem vai ter uma lei aí por causa dos jogos da Copa do Mundo feminina que vai ser aqui no Brasil.
1: Uh-huh.
0: Aí parece que as férias escolares vão durar 31 dias ano que vem por causa dos jogos ali, né? Pra não atrapalhar na logística, porque vão ser em vários estados aqui do Brasil.
1: Entendi.
0: Vai ter alguma coisa relacionada a isso.
1: Olha que legal, não sabia não.
0: Pois é.
1: Vivendo e aprendendo, tá vendo?
0: Pois é, bora que bora, molecote. Mas esse ano, férias escolar tá suave.
1: Quem vai tirar mais férias aqui nessa rádio também? Que tem povo aqui que tira uns 60 dias de férias, entendeu?
0: É coisa que não muda, tem coisa que não muda.
1: É complicado, complicado.
0: Manda mensagem no WhatsApp, vem interagir com a gente no WhatsApp mais bombado do Espírito Santo.
1: O 99986

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0: E pra comemorar o aniversário da Litoral, Sidney da Ilha dos Ares já tá tomando uma.
1: Ah, novidade.
0: Ah, Sidney.
1: Agora você conta a novidade, que essa aí já é notícia velha, entendeu?
0: E você, Claudinha? Oi!
2: Natizinha, boa tarde,
1: boa
2: Bruninho,
1: tarde.
2: Seus lindos, Claudinha. Oi. Do Rio Marinho de Vila Velha. Tem uma pessoa aí aqui que já tá de férias,
0: quem?
2: Ele vai
0: eu?
2: Falar.
0: Quem?
3: Eu sou o Lourenço, na Litoral, Tomás, que legal.
0: Lourenço tá
3: beijos.
0: De férias.
1: Aí, a mamãe ama as crianças de férias em casa, né?
0: Se tiver muito de férias, aí você liga pro Carioca dá um jeito.
1: Exatamente, pra dar uma voltinha de carro,
0: uma
1: entendeu?
0: Uma voltinha de carro.
1: Com o Carioca, ele manda abraço todo dia, então tem mais que ele a obrigação de levar o Lourenço pra passear.
0: Valeu, amigo, um beijo. Grazi, tá ouvindo também? Tudo bem, Grazi? Já cadastrou?
4: E já cadastrei minha senha pra mim ganhar minha bike elétrica lá no site da Rádio Litoral.
1: Olha.
4: Na Litoral eu tô legal.
0: E hoje é um dia diferente.
4: Bom dia, tô aqui ouvindo a Rádio Litoral.
1: É
4: eu moro em Muqui,
1: vez.
4: No Espírito Santo,
0: primeira.
4: Aqui do lado de Cachoeira de Itapemirim.
0: Do ladinho.
4: Mas a sintonia é a Rádio Litoral de Vitória.
0: Isso.
4: Um abraço pra vocês e hoje é meu aniversário. Parabéns aí pra mim. Aqui é a Graziele Carrari.
1: É, birthday!
0: Beijo, Grazi!
1: Muita saúde, paz e anos de vidas também, lindeza.
0: Primeira vez participando aqui.
1: Você sabe que é inesquecível. Toda primeira vez, ela sempre é inesquecível.
0: É inesquecível. Olha só essa primeira vez aqui, Natizinha.
1: Essa eu não quero, não.
0: Primeira
1: não,
0: vez,
1: essa eu
0: Natizinha.
1: Não quero, não.
5: Boa
1: primeira
5: tarde,
1: vez.
5: Bruninha, amiga
1: vai,
5: Nath.
1: Gemê.
5: Muito
1: vai, Gemê.
5: Na caminha da Anacorda agora, né? Uhum. Um pouco abafado aqui. Uhum. Litoral, tô legal.
0: É isso aí, tá gemendo. É,
1: e pior assim, de tudo que a gente ganha dinheiro pra ouvir isso.
0: Pra ouvir gemendo, é? Tem gente que ganha dinheiro pra ouvir gemendo.
1: Exatamente. Gil Schwarzenegger, Jardim América tá aqui também.
0: Eu acho que eu vou fazer o seguinte.
1: O quê?
0: Vou sortear no mês de aniversário você mais o Matheus Trevisani num gemidão. 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Quem quer esse presente aí, dá um grito.
1: Eu tô ouvindo um monte de gente gritando, hein?
0: Quem é que vai querer de aniversário passar um dia com o Matheus gemendo?
1: Tô ouvindo um monte de gente gemendo aí. De Cachoeira, então, tem um amigo nosso.
0: Ô, Matheus!

0: aguentando é a gemida do Matheus. Você não vai aguentar não, Denise.
1: Ela poca de rir com a gente.
0: A poca de rir. Mais um.
2: Bruninho.
3: Um monte de gente gritando, hein?
2: Esse camarada que dá...
0: Ele tá querendo...
2: Eu, Matheus Previsão.
0: Você gosta.
2: Fala aí que eu tô afim.
0: Ele tá querendo.
2: Litoral, Cachoeira de Mirim.
1: Tá falando?
2: Esse aqui é o Paulo Fernandes Gumalhães.
0: Valeu. Hélio Perim, esse aí.
1: Rapaz, ele tá querendo, hein?
0: Ô, Matheus, Hélio Perim tá querendo aí, o gemidão.

0: diz assim.
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0: Eu adoro quando você manda mensagem e participa com a gente. O zap segue liberado aí!
2: Então manda no 999-861050.
0: Só queria falar o seguinte. Berê tá lá também querendo participar da promoção aí, tá?
2: É mesmo?
0: Ela tá.
3: Boa tarde, Bruninho, Nativinha.
2: Eita, Lele.
3: Quinto bebês. Natural, eu tô mais legal. Nativinha, Bruninho, pelo amor de Deus, não põe negócio de gêmeo do Matheus aí, não, hein?
2: Caso quê?
0: Eu vou colocar em gêmeo, que é só pra ela.
3: Você tá doido?
0: Ela não quer que os outros ganhem, é só ela.
3: Deixa o gêmeo lá em Japeira. Não põe negócio de
2: Parara,
0: no verbe.
3: Fica com ele, não.
2: Você é Rótimas.
3: Tá doido?
0: Hollywood.
3: Eu tô aqui, ó, no telefone pra bike.
0: Vermelho.
3: E pra pisar calçado, não tá aí?
0: Vamos.
3: Beijo. Boa tarde.
0: Pediu o Matheus pra mandar um gemidão especial pra ela.
2: Eu também acho que ela tá merecendo. Berê, por isso que você tá encalhada. Se você ficasse gemendo assim igual o Matheus, você tava com o seu bofinho.
0: Eu também acho.
2: Então você começar a gemer, você vai conseguir alguém, junto com o seu derby azul.
0: Então escuta aqui, ó.
4: Boa tarde, Natizinha. Boa tarde, Bruninho.
0: Álvares.
4: Não tem jeito com vocês, não. Eu foco de rir com vocês.
2: Ele é muito risonho. Menina risonho que ri que sonha.
0: Meu rádio fica na... Ô, Álvares. Vou mandar um especial pra você aí depois. Ele né, Jaguetá, tudo bem?
5: Fala, meu molecote. Fala, Natizinha, minha linda. Boa tarde, bebê.
2: Boa.
5: Aqui, né, do Barrinho Jaguetá. E eu estou ligadinha na melhor, ligadinha na Litoral. Na Litoral, eu tô mais que legal.
2: Um beijo, tô indo legal na Litoral.
0: Lídia Escarpati falou que tá de fora desses gemidão também.
2: Oxe, gente, um gemidão bonito desse.
0: Bem bonito.
2: A Rosana de Palmeiras, em Guarapari, tá curtindo com a gente, mandando alôzão pra galera de Cachoeiro, do bairro Vilagem da Luz. Beijo.
0: Marcos Leite de Porto Novo tá ouvindo, Jerusa Pisaia lá de Guarapari, Ana Paula de Morada de Laranjeiras e Luciana Suzano na Praia da Baleia também.
2: A Lucy Leite da Praia de Carapebus, tem beijo também pra mandar pra mais quem?
6: Fernandinho
2: de Porto Canoa, pronto.
0: Fernandinho. E agora tem esse aqui, ó.
6: Boa tarde, Natizinha. Boa tarde, molecote. E aí, vamos almoçar?
0: Vamos.
6: Almocinho agora. Olha o marmitex aí, como é que tá?
0: É o Vanderlei do presidente Kennedy. Só um marmitão.
2: Ô, esse marmito tá bonito, hein? Bruno, dá uma atualizada aí que tem um pessoal que tá querendo o Matheus.
0: Vamos atualizar.
2: Entendeu? Mas a marmita aí do meu amigo tá bonita, hein?
0: Vamos
2: aí
0: atualizar.
2: Aí um povo que tá todo querendo o Matheus Travessão.
0: Esse aqui tá querendo.
2: Mas esse tá namorando, hein?
6: Moleque, fala Natizinha, hein, Natizinha? Tô aqui no bar dos meninos aqui na Praia da Costa, trampando aqui, tá ligado? E ligadaço na Rádio Litoral, tá? Eu e os moleques aqui na correria, montando a mezanina aqui na altura aqui. Aí, fica ligadaço aí, hein, Bruninho? Valeu, moleque! E aí, Natizinha?
0: Parou de arrozar?
2: Parou. Aí, ó, lê aí, Viviane, meu amor. Aí, ó.
0: Que é isso, hein?
2: Finalmente saiu do arroz cepé.
0: Que é isso, hein?
2: E deixa minha conta paga aí no Bar dos Meninos, Arlindo, que eu vou ir direto aí, na Praia da Costa, hein?
0: Querendo que pague a conta dela,
2: claro,
0: tá querendo, viu,
2: claro.
0: Arlindo?
2: Ele tem um amor agora, Viviane, meu amor. Ninguém fala isso pra mim.

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0: bebê. Eu queria ouvir uma música machetando na voz do velho gordo.
1: Ah, bebê. É, o Bebeto que tá no comando, machetando.
2: Ô, Gilberto, da onde você tira essas ideias, Gilberto?
3: Ô, Gabriel, lá do 1º de maio. Pai, Gabriel.
4: Boa tarde, arroba Netizinha, arroba Bruninho Andrade. Aqui é o Gabriel Santana, oi, embaixador do Moto Aplicativo, passando pra marcar minha presença aqui na Litoral e dizer que, Netizinha, essa música aí do PPA, eu lembro de você e do Calcinha, não sei porquê, mas é a cara de vocês dois, você tá doido, da Litoral, eu tô legal.
3: Tá bom, bebê.
2: Ô... Deixa eu ver mais quem. Aguimar, lá de Colatina. Fala, Aguimar.
1: Mas é isso, me deixou desse jeito. Voando. Ah, boa tarde, Natizinha. É lindo demais, Luiz. Ó, saudade de você. Você deixa saudade. Mas Barbanjão aí deixa saudade, sim. Mas é pouco. Agora você deixa demais, hein?
3: Ai, bebê.
1: Vontade demais. Volta a Colatina, gente. Paz e bem a todos. Aquele abraço pra você, Natizinha.
3: Valeu, bebê.
1: Saudade mesmo. Quem deixa é a Morena.

0: Gomes.
1: Chama, molecote.
0: Chama.
1: E aí, Bruninho, boa tarde.
0: Boa.
1: Rainha do Miguel voltou?
2: Ah,
1: é, Natizinha.
2: Voltei, uai, voltei.
1: Assim você acaba com o Bruninho, Natizinha. Larga só alguém trabalhar, né, Natizinha?
2: É. Oxi!
1: E aí, Nath, como é que foi de férias? Tudo beleza?
2: Tudo beleza.
1: Isso aí, Bruninho.
3: É isso aí, moleque.
1: Ligadinho na obra. A Delícia Colatina.
3: Valeu, Delícia.
1: Eu, velho do Rio.
2: Aham.
1: Tão colado. E ouvindo a Litoral. Na Litoral, eu estou mais que legal.
3: Valeu.
1: Um abraço para o Matheus Travelane aí, tá bom?
0: Mais
1: tá
0: um
1: bom.
0: Que tá querendo gemidão do Matheus aí, ó.
2: É, o Matheus tá ficando popular, né? Rapaz.
0: Tá todo mundo querendo.
2: Quem liberou, segura.
0: Oi.
4: Boa tarde, meus amores.
2: Ele quer também.
4: Olha quem apareceu.
0: Ele,
4: olha,
0: ele
4: olha,
0: também
4: olha.
0: Quer o gemidão.
2: Olha, olha, olha.
4: Ele mesmo, o próprio, o extraordinário, o espetacular, o melhor, o mais... top do Espírito Santo.
0: Uhum.
4: O rei do sushi. Chama! Hein, Nath, fala pra mim. Já pode ou tá cedo?
2: Já
4: seu
2: pode.
4: Bebê tá bebo?
2: Ah,
4: será? Sim. Vambora, amor. E aí, Bruninho? Bora, hein, bebê.
0: Bora.
4: Tá cedo, tá tarde.
0: Bora comer sushi, velho. Beber nada.
2: Falou nada com nada, tadinho. É o nosso rei do sushi.
0: Sabrina Martins lá do Consolação, um beijo. Rômulo Mineiro também tá ouvindo.
2: Ednéa Luz de Vila Nova de Colares, a Tamires tá ligadinha trabalhando em linha.

0: Mel, Letrônica Chamirim. Fui.
1: Valeu, Duda Mel.
2: Duda Mel.
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3: 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Ela não vai pro roteio pra beber cachaça. 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

0: príncipe, passando aqui pra desejar uma boa tarde pra vocês, pra passar aqui pra falar que eu amo vocês.
1: Beijo
0: pra Ilha do Príncipe, um beijo pro meu tio Domi, que tá na Vila Rubinho trabalhando, porque na litoral eu tô legal.
1: Imagina ser sobrinho do Domi,
2: hein? E será que o Domi tá trabalhando?
1: É uma boa pergunta.
3: Então, fala, Bruninho Molecote.
2: Oi.
3: Boa tarde, Molecote.
2: Oi.
3: Boa tarde, Natizinha.
1: Boa tarde.
3: Cansou de das férias, né?
1: Cansei não.
3: Agora é pegar firme aí.
2: Tem que pegar firme, pega firme.
3: Molecote.
1: É, se não pegar firme,
3: Guarapari,
1: né?
3: Eu posso ficar litorando daqui?
2: Vai litorar?
3: Litorar.
2: A Nathzinha aí em Guarapari.
1: Sai fora,
2: vai,
1: rapaz.
2: Litorar,
1: tô
2: porque tá
1: tô
2: aqui,
1: fora,
2: tá
1: fora.
2: Lá. Oi.
1: Tô fora. Santa Virgem de Calcutá, eu. Vai.
2: Vamos lá. Vai. Vai. Vai.
4: Ô, meu amigo Bruninho, Molecote.
2: Fala, Molecote.
4: Leison Buffet Tavares. Aqui na correria, aquele evento maravilhoso agora, sábado agora, 250 pessoas em Alegre, o bicho vai pegar. Valeu, Molecote, estamos esperando, hein? Aqui. E o nosso sofrimento daqui um dia tá voltando em Vascão pra começar a jogar de novo,
2: eita,
4: hein, Molecote?
2: Eita, sofrimento, sofrido.
4: Leison Buffet Tavares, Cachoeira da Pemirim, ligado aqui na...
2: Valeu, Cleis.
1: Por isso que meus amigos vascaínos estavam felizes, porque o Vasco não estava jogando.
2: Agora o sofrimento volta.
1: Agora volta tudo ao
2: normal. Sofrimento, estraga a semana.
5: Boa tarde, Molecote. Boa tarde, Natizinha.
1: Boa.
2: Beleza, Simar. Ainda bem que eu li antes. Ô, Leonardo Machado, é bom. Oi.
6: Boa tarde, Bruninho. Boa tarde, Natizinha. Aqui tá falando lá do Bastoteco Viana. Uma boa tarde pra todos aí. Uma boa quinta-feira, né? Essa tardezona aí gostosa aí. Ouvindo da litoral. A melhor. Vamos que vamos na boleia do caminhão.
1: É isso.
6: Vamos que vamos.
2: Dá uma buzinada aí no caminhão, velho.
6: E senta alegre.
2: Boa.
1: É, aquele áudio lá é porque vai ter um show em Colatina. Vai ter um show em Colatina, ele mora em Jaguaré.
2: Isso aí, mas é bom a gente evitar um pouquinho. Ô, Regina Claudiano de Taquara, Marcos Gargamel de Jardim Camburi também tá ouvindo. Juliana Menegatti é de Vila Nova em Vila Velha. E o Luiz Flávio Uber dos Pampas Gaúchos.
1: O Vinícius também pra finalizar em Marataízes, mandando um abraço pro Cauã, o filhote dele. Um beijo pra vocês.

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1: 1h53, tá na hora de fechar a rede litoral, molecote.
5: Pra Linhares, Colatina e Cachoeiro, programação local a partir de agora. E na Grande Vitória também, programação diferente, né?
1: Diferente.
5: Quem vai dar migué?
1: Hoje eu fui liberado mais cedo.
5: Quem não? Vou liberar
1: trabalhado
5: não.
1: Quem muito vai...

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1: Olha, gente, o governo federal vai decidir na próxima semana se mantém ou não o subsídio à gasolina. A medida foi adiada após uma nova escalada de conflitos no Irã que podem elevar o preço do petróleo. Segundo o ministro da Fazenda, Dário Durigan, o cenário internacional exige cautela nesse momento. O benefício foi criado em maio para reduzir o impacto da alta dos combustíveis. Hoje, o subsídio é de 44 centavos por litro de gasolina. O governo avalia retirar o incentivo de forma parcial ou total. A decisão dependerá do comportamento do mercado internacional nos próximos dias. Se o subsídio acabar, o preço da gasolina poderá subir para o consumidor.
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1: E a cantora Bonnie Tyler, conhecida por milhões como a cantora da voz rouca por trás dos sucessos dos anos 80, como Total Eclipse of the Heart, a cantora britânica, cujo nome verdadeiro é Gaynor Hobson, faleceu aos 75 anos. Em comunicado em seu site oficial nesta quinta-feira, informou que ela morreu inesperadamente na noite passada em um hospital português em decorrência da doença que estava sendo tratada. Em maio, ela havia sido colocada em coma induzido após uma cirurgia de emergência no intestino em Portugal. No mês passado, seu porta-voz disse que ela havia saído do coma, mas continuava muito doente e na UTI. Após alcançar a fama, ela foi apelidada de a Rod Stewart feminina por sua voz rouca e ter uma carreira que durou 50 anos. Mas tudo começou ainda jovem, quando ela levava discos em sacolas plásticas para a casa da tia para ouvir músicas com os primos. A jovem Gaynor adorava músicas de rock e queria ser uma estrela. Após 7 anos tocando em clubes e trabalhos formais, formalmente surgiu a oportunidade de gravar uma canção. Ela disse que não tinha grandes planos para gravar um disco, até que ela teve um investimento que colocou ela no estrelato. Tá aí, né? Perda de uma grande cantora. E olha só, gente, a empresa Cordial Transportes anunciou nesta quinta-feira que suspendeu a linha de ônibus que liga a localidade de Biriricas até Campinho, sede do município de Domingos Martins. A empresa alega falta de motoristas e causou a interrupção temporária do trajeto. Nas redes sociais, a prefeitura admitiu que foi pega de surpresa pela decisão da empresa. Informou que o comunicado pela Cordial Turismo sobre a interrupção temporária de atendimento da linha Biriricas Domingos Martins apenas na manhã desta quinta-feira. Dessa forma, não foi possível realizar um comunicado prévio à população. A prefeitura, no entanto, corroborou com a alegação da Cordial, esclarecendo que a interrupção não decorre da exclusão do serviço, mas sim da ausência de motorista para realizar a operação. E, de acordo com a empresa, o processo de contratação de um novo motorista ainda está em andamento para que os serviços sejam normalizados em breve, informou a gestão municipal. Hashtag Se Liga Litoral de volta logo mais às 16 horas.
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2: Na Litoral eu tô legal, pra você ligado, né, gente? 3 horas e 2 minutos, tarde de Bem com a Vida, quinta-feira, hoje dia 9 de julho, e eu vou dar um conselho pra você, eu vou te dar um conselho, eu espero que você siga esse conselho, tá bom? Olha só, não pesquise, atenção, não pesquise hoje o nome Haaland no Google, tá ok? Pois é, Haaland, craque norueguês lá, né? Da seleção da Noruega. Não pesquise o nome dele no Google hoje. Ai, pai amado. Eu não vou te falar nada. Vou deixar pra você descobrir. 3 e 3, solta o som e vem com a gente. Solta os 45.
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0: Na Litoral Eu Tô Legal, 3:12. Boa tarde. Hoje não. Israel e Rodolfo.
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0: Litoral, eu tô legal, tá aí, Thiaguinho me balançou aqui na nossa tardinha de Bem com a Vida, 3h21, você está ouvindo o nosso 45 minutos de música, primeiro tempo e hoje é só, né? Porque logo mais tem o nosso Você no Comando, você pedindo aqui os melhores sucessos da nossa programação e daqui a pouquinho tem o nosso Bora Pagodia. Olha só, gente, e quem não tá nada bem com a eliminação do Brasil aí, rapaz, é o Romário. Romário tá pé da vida, pra não falar igual ele falou, né? Ele utilizou palavras de baixo calão, se referindo a Carlo Ancelotti, e Romário defende rasgar o contrato assim na cara de Ancelotti e demiti-lo, e que ele, se quiser, que busque a justiça. Rapaz... O homem tá pé da vida. O ex-jogador e tetracampeão mundial Romário utilizou sua plataforma nas redes sociais para manifestar profunda insatisfação e exigir a rescisão imediata do contrato com Carlo Ancelotti, classificando a eliminação do Brasil nas oitavas de final diante da Noruega como uma vergonha e um fiasco, por meio de declarações contundentes que incluíam termos de baixo calão. O ex-atacante contestou severamente as alterações táticas promovidas pelo comandante italiano, como a substituição do meia-campista Bruno Guimarães e pela entrada de Ederson, e teceu duras críticas à cobertura midiática nacional, alegando haver um tratamento com o Ancelotti pelo fato de ele ser estrangeiro. E Romário traçou um paralelo com o ciclo anterior do comando do técnico Tite para justificar a urgência de uma mudança no comando, discordando publicamente da renovação prévia efetuada pela Confederação Brasileira de Futebol antes do torneio, embora a entidade sinalize a intenção de manter o atual treinador no cargo, defendendo aí uma reformulação do elenco para um elenco mais jovem, hein? Entre os jogadores, hein, rapaz? Uma coisa certa, né? Eu não sei se o Romário tá certo, não sei se ele tá errado. Ancelotti é multicampeão, né? Isso a gente não pode contestar. Pouquíssimo tempo aí para preparar a seleção brasileira ele teve. Mas o negócio é o seguinte, que o futebol brasileiro tá perdido. Nisso eu creio que todos os brasileiros concordam, né? A gente perdeu o protagonismo já há bastante tempo, há quase 30 anos. Que o Brasil tá aí nessa, né? De rumo ao Hexa, rapaz. Esse Hexa que não chega. Eita, fácil não, viu, gente? Deixa eu dar um abraço aqui pra Maria da Penha do São José, que tá ligada aqui com a gente. A Gigi Pereira também, né? Ligada no Nova Esperança. E você, na sua opinião, hein? O que que levou o Brasil a perder o protagonismo no futebol mundial? Há muito tempo atrás falaram que o Brasil era bom, né? Mas fazia muitas firulas em campo, né? Fazia muito espetáculo, chapéu, dribles e tal, e que era pra gente mudar esse futebol. Mas eu acho que a partir do momento que levou isso a sério, só foi ladeira abaixo, meu, né? Eu acho assim, jogaram a isca e a gente caiu, né? Caiu. Foi se igualar o futebol europeu, agora aí, ó, tá nessa, né? Boa tarde, Thiago, também tô ligadinha, mando alô. Alô, minha amiga Terezinha Alves no Planalto, né? Ligada na Litoral, fechada com a gente aí também. Tudo de bom? Vambora de música, solta o som.
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0: meus amores, esse é o som de Álvaro Nobre aqui na nossa programação. Também por aqui, Bobagens Ideais do Amor e Cai na Real, som do Swell. Telefone sem fio, Mari Fernandes, Displicente, som de Wesley Safadão com Rei Vaqueiro, Me Balançou, Thiaguinho, Tic Tac, Manu Batidão. Agora 3h37 pra você que tá ligado aqui, curtida Litoral. É o seguinte, hein? E daqui a pouquinho tem o nosso Bora Pagodear aqui na sua tardezinha. E deixa eu falar pra você, tá afim de curtir Camaro Amarelo? 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Fechou? Solta o som.
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0: na Litoral eu tô legal, serenata. É o som da Marília Mendonça, que saudade dela, hein? Breve é um filme dela, ano que vem. Som da Marília Mendonça, uma menina foi escolhida, né? Nem é tão famosa, não. Ela tem, assim, uma fama regional, é atriz e cantora também, mas, assim, a mulher tá uma potência de voz, hein? Foi escolhida entre mais de 1000 candidatas, meu. Não me recordo agora aqui o nome dela, né? Mas é uma jovem, hein? Bom, é o seguinte, hein? 3h42, pra você que tá ligado, 3h44, na verdade, né? Um minutinho aqui faltando para, 16 minutos faltando para as 4. Fazer o seguinte, vou pro intervalo, volto já com o nosso Bora Pagodear. Daqui a pouquinho tem também 60 minutos de música direto na Litoral. 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Volto no instante.
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0: Maravilha, estamos de volta pra você ligado aqui na Litoral 3h49. Bora então curtir um pagodinho. Salto, bora pagodear pra gente aí, ó.
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1: Tá aí pra você o nosso Bora Pagodear, ficando por aqui de volta amanhã na nossa programação. E no sabadão tem o nosso Pagodez, viu? Isso mesmo. Com 30 minutos de pagode em dois blocos aqui, né? Uma hora de pagode pra você, diretaço. Bom, pra você que tá ligado, curtindo a Litoral, é o seguinte. Depois do intervalo tem 60 minutos de música direto, fazendo a festa aqui no seu rádio pra você curtir bastante. 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
12: Maravilha, estamos de volta para você ligado na Litoral 4 e 4. E aí, como é que tá você, hein? Tá de bem com a vida? Vambora então curtir 60 minutos de música, diretaço aqui na nossa tardezinha. Uma hora direto, hein? Daqui a pouquinho informação também no hashtag Se Liga Litoral e os principais assuntos do dia. 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Solta o som.
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fazer aqui. Na Litoral eu tô legal, 4h15, boa tarde. 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Já tem informação.

0: que? Fala pra mim, vai.
1: Na Litoral eu tô legal, tá aí pra você nos 60 minutos de música aqui na nossa programação. Saudade Estranha, Murilo Rufi, por aqui também gostosinha, Anitta Hitmaker e Felipe Amorim, Arrependidaço Ferrugem, 4:23. E é isso aí, gente, deixa eu falar pra você o seguinte, hoje não tem jogo, né, da Copa do Mundo. Hoje é um dia sem jogo na televisão e tal. Rapaz, que estranho, né? E é isso aí, ó, é final assim, acontece ser mais programado agora, né, reta final, quartas de final já, né, breve semifinal e final, e balbal, Copa do Mundo, só 2030, é tão rápido, né, a gente faz tanta expectativa e tal pra uma coisa assim, que passa rápido, no piscar de olhos. 4:24 e daqui a pouquinho tem informação, nosso hashtag se liga litoral, tá bom? E participe comigo no 997-138504. 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Daqui a pouquinho, informação no hashtag se liga litoral, os principais assuntos do dia, deixando você muito bem informado, hoje quinta-feira, 9 de julho de 2026, você que tá aniversariando, parabéns, saúde, paz e felicidades, tudo de bom pra você. Quem tá com a gente aqui, fala comigo, fala comigo. Oi, cadê seu nome? Manda alô, manda oi, mas tem que falar o nome aí também, né? A gente, às vezes o contato não tem um nome, né? A gente clica aqui pra descobrir quem é a pessoa, mas não consegue, né? Boa tarde, meu amigo Thiago, tô aqui ligadinha, manda um alô pra mim, valeu. Terezinha Alves, a Gigi tá com a gente também, é ali o mecânico ligado, né? A França tenta fazer valer favoritismo sobre o Marrocos. É isso aí, rapaz, ó, a França tá com tudo, né? Brincadeira, meu, alguém freia essa França aí, pai amado. 4:25, Diego Vitor Hugo, beijei a cura.

0: Coração não é de aço, esse é o som do Kaique aqui na nossa programação, 4h34, você está ouvindo o nosso 60 minutos de música. Abraço pro Elinho Mecânico. Elinho acabou lembrando a gente aqui, rapaz, que hoje tem jogos, hoje tem França, né? França e Marrocos. Já pelas quartas de final da Copa do Mundo. Eu tava confundindo com ontem que não teve, né? Ontem não teve nenhum jogo pela Copa do Mundo. Hoje tem sim, às 17 horas, França e Marrocos. Ô Marrocos, vai lá, faz algo de bom aí. Manda a França embora pra casa, porque a gente não engoliu 98 ainda, né? Não é fácil não pra gente. Bom, 4 horas mais 35 minutos. A nossa rixa é longa, né? Rapaz do céu, nossa rixa com futebol é longa. É França, Alemanha, Argentina. Temos uns inimigos pelo caminho do futebol que a gente não gosta nem pintado de bola de ouro. 4h35, pra você ligado, bora de informação, chegando hashtag Se Liga Litoral, vem com a gente.
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0: E olha gente, Aracruz deve precisar de cerca de 5 mil novas moradias nos próximos anos por causa dos grandes investimentos previstos na região. A principal expectativa é com a instalação da fábrica da montadora chinesa GWM. Além de novos projetos industriais e portuários, a chegada de milhares de trabalhadores deve aumentar a população e aquecer o mercado imobiliário. A prefeitura já revisa o planejamento urbano para ampliar áreas destinadas à construção de casas e apartamentos. Também estão previstos investimentos em infraestrutura, mobilidade, escolas e unidades de saúde. A expectativa é garantir crescimento com qualidade de vida para novos moradores. Especialistas acreditam que imóveis e terrenos devem se valorizar em Aracruz e cidades vizinhas. O novo ciclo de desenvolvimento promete gerar empregos e fortalecer a economia no norte do Espírito Santo.
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0: E mais de 600 registros de microempreendedores individuais, os chamados MEIs, foram bloqueados no Espírito Santo por irregularidades fiscais. A ação foi realizada pela Secretaria da Fazenda após identificar empresas com pendências ou fora das regras do programa. Entre as principais irregularidades estão o faturamento acima do limite permitido e inconsistências cadastrais. Os bloqueios impedem a emissão de notas fiscais e outras operações até a regularização. A Secretaria da Fazenda orienta os empreendedores a verificarem a situação do cadastro e corrigirem as pendências. Quem permanecer irregular pode perder os benefícios garantidos ao MEI. O objetivo é combater fraudes, garantir a concorrência justa e aumentar a arrecadação de tributos. A regularização pode ser feita pelos canais oficiais da Secretaria da Fazenda e da Receita Federal.
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0: E agora atenção nessa história aqui, hein? Um brasileiro decidiu lutar na guerra da Ucrânia depois de perder cerca de 340 mil reais em apostas online no jogo do Tigrinho. Segundo ele, o vício em bets provocou uma crise financeira emocional, levando o diagnóstico de ludopatia, que é um transtorno relacionado ao jogo compulsivo. Em busca de uma mudança radical, o jovem se alistou como voluntário nas forças ucranianas. Ele afirma que trocar de ambiente em que vivia uma forma de tentar escapar da chamada prisão mental causada pelo vício. A história chama atenção para os impactos das apostas na saúde mental e para os riscos enfrentados por brasileiros que ingressam no conflito entre Ucrânia e Rússia. O hashtag Se Liga Litoral fica por aqui, de volta logo mais às 18 horas com informações do portal A Gazeta.
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0: Vovô Churrasquinho! Brinda aí, menos a mais.

0: 60 minutos de música. Quem mais passou por aqui, hein? Bora dar uma repaginada aqui. Investigador, sou da turma do pagode com participação do Menos é Mais, Chá de Casa, Henrique Juliano, Oceano, Felipe Rodrigo com participação de Simone Mendes, Ayo Junch White, Bruno Mars e Menos é Mais com Brinda E. 4:58 pra você que tá ligado, ligada na gente. Depois do intervalo, tem o nosso litoral com você. E ainda hoje, logo mais às 18, você não pode perder, viu? A gente tem encontro marcado aqui, ó, com o nosso Você no Comando da programação da Litoral. Fechou? É isso aí. Volto já. Fica aqui comigo.
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1: Na Litoral eu tô legal, estamos de volta aqui na sua tarde de bem com a vida, 5:04, finalzinho de quinta-feira. E aí, como é que tá você? Fala aqui pra mim, já dá pra ver a sexta-feira? É, apontando lá no horizonte, hein? Pois é, rapaz. Quase final de semana, né? E falando em final de semana, e que tal você curtir Munhoz e Mariano, hein? E aí, Munhoz e Mariano, você, mais um acompanhante, tudo por conta da Litoral, ó, bebida, comida aí liberados pra você, tá bom? 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Rogerinho, 085.

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2: Na Litoral eu tô legal, tá aí a Verá, som do Macuco, Ana Júlia, Michel Teló, 085 Rogerinho, 5:15, pra você que tá ligado, curtindo a gente. E no intervalo eu volto já já, tá bom? Enquanto isso, participe no 997-138504, desejando seu boa tarde. E logo mais, tem você no comando, hein? Eu quero que você peça o som que você tá afim de ouvir aí pra gente, ó. 997-138504. E vem participar aqui da nossa programação, beleza? E é isso aí, volto no instante, sai daí não.

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0: Na litoral eu tô negão! Daí pra você ligado! 5h34, o som do Thiaguinho, a poderosa. Volte a moça, Elias com o embaixador, Gustavo Lima, Amor na Praia, Natanzinho Lima, Altas Loucurinhas, Matheus Fernandes. Pra você que tá ligado, curtindo a litoral. 5h35, eu vou pro intervalo e volto já já, tá bom? Fica aqui comigo e já já tem o nosso Você no Comando da programação da Litoral, hein? E aí, tá afim de ouvir o som que você gosta? Então pede pra gente, Thiago, já que eu tô no comando, eu quero ouvir a música tal. Mas pede agora, porque já já a gente vai trazer o nosso Você no Comando e eu vou atender por ordem de chegada, tá bom? É, quem mandar primeiro vai garantir, vai ouvir aqui, fechou? Ok, sai daí não.
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0: Jorge e Matheus aqui na nossa programação, fechando pra gente os aposentados meninos. Love exalando Léo Balbinotti, Simplesmente Acontece, Pericão com Ana Castela. Por aqui também Não Mexe Nas Minhas Gavetas, Danilo e Davi, Vagabundo, Gustavo Lima com Luiz Fonsi, Nike Shortinho, Som da Marvila. E é isso aí, o nosso litoral com você vai ficando hoje por aqui, tá bom? De volta amanhã na nossa programação, a partir das 5 da tarde. E é isso aí, gente. E como é que tá, hein? Resultado 0-0, Mbappé bate mal, perde pênalti para a França. Ah, meu Deus do céu. Tá aí, né? Nosso amigo Elinho Mecânico, ajudando a gente aí, dando aquela moral na cobertura aí da Copa do Mundo. Falou, garoto. O Arthur do Interlagos também, ligadão com a gente, curtindo a nossa programação. Bom, é o seguinte, quem tá com a gente também aqui, deixa eu ver quem mais aqui. O Mariano, fechado com a gente. Tamo junto, na melhor. É o seguinte, gente. Daqui a pouquinho tem o nosso Você no Comando, hein? Você vai mandar um áudio assim pra mim, Thiago, já que eu tô no comando, eu quero ouvir a música tal. Pede aquela boa, aquela pedrada que você curte ouvir aqui na programação da Litoral. Beleza? Aquele som bom. Pode ser aquela do passado também, né? Falando nisso, eu vou fazer até uma homenagem aqui. Tá ok? Volte já.
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10: E aí, manda boa aqui pra mim, bora curtir juntos a programação da Litoral, porque é você no comando, 6h02. Obrigado pela sua companhia, pela sua sintonia. Um bom comecinho de noite pra você que tá em casa, você que chegou do seu trabalho agora. Bom descanso, tá bom? Galera que tá na estrada, vai na paz, vai com calma, tá ok? Tranquilidade, moçada. Aos amigos do comércio também, abaixando as portas agora, né? Se preparando, bom descanso também, né? Na indústria, na construção civil, galera do interior também, né? Aos produtores rurais, trabalhadores rurais, obrigado pelo carinho. Você, homem, mulher, jovem, criança do campo, obrigado pela sua companhia e pela sua sintonia, tá bom? Pois é, gente, aqui no nosso Você no Comando, deixa eu fazer uma homenagem aqui pra essa cantora sensacional, que teve uma contribuição enorme, assim, pra música internacional, de um modo geral, né? Bonnie Tyler, pois é, ela morreu, se foi hoje, aos 75 anos. Bonnie Tyler iniciou sua trajetória cantando em pubs no país de Gales, no Reino Unido, sob o nome de Gaynor Hopkins. É, sua carreira mudou radicalmente em 1977, após uma cirurgia nas cordas vocais, que lhe deu a sua icônica voz rouca, né? No mesmo ano, ela estourou mundialmente com o clássico folk pop It's a Hardest, conquistando as paradas americanas.

A consagração definitiva veio em 1983 ao lançar a lendária power balada Total Eclipse of the Heart, Total Eclipse do Coração, mega hit que liderou as paradas globais e fez dela a primeira mulher galesa do país de Gales a alcançar o topo do sucesso nos Estados Unidos. Em 1984, reforçou seu status de diva dos anos 80 com a eletrizante Holding Out for a Hero. Pois é. Ela estreitou os laços com o público brasileiro em 1987, gravando dueto Sem Limites para Sonhar com o ícone Fábio Júnior. Nas décadas seguintes, continuou lançando álbuns, fazendo turnês mundiais e acumulando indicações ao Grammy. E em 2023, foi condecorada com a Ordem do Império Britânico por sua imensa contribuição para a música mundial. Sua jornada artística se encerrou hoje, no dia 9 de julho de 2026, deixando o legado eterno na história do pop rock internacional. É, Bonnie Tyler, que teve complicações, né? Decorrente aí de um problema intestinal, ela que ficou dias na UTI, mas não conseguiu se recuperar bem dessa cirurgia, vindo a óbito hoje. Então a gente começa aqui o nosso Você no Comando com o som dela, que é um som estrondoso na música internacional.

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1: É isso aí, você no comando da programação da Litoral, rapaz. E vamos que vamos pra você participando aqui com a gente. Fala, meu garoto, o cara mandou um áudio aqui pra gente. Um vídeo, na verdade, né? Fala pra mim, garota.
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1: Falou, garoto, tamo junto aí, ó. Primeiríssimo lugar absoluto, mais uma vez, né? Grande, garoto, sempre na atividade com a gente aqui. Tamo junto, é o Homem Vinheta, Livinho, garoto. Bom, agora são 6:14. Retrovisor, gente, essa música aqui, né, que tem uma mensagem muito legal. O pessoal tá pedindo pra tocar ela aqui. Solta o play, então. Gustavo Lima, do Embaixador.
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0: Na litoral eu tô legal, esse pagodinho é bonito de se ver, né? Fechando aqui o nosso Você no Comando, aqui no nosso finalzinho de tarde, começo de noite. E é isso aí, ó, 6h24, o som do tambor ferrugem, Vitor Fernandes, falta eu, Facas, Diego e Vitor Hugo, e uma homenagem a ela, Bonnie Tyler, Total Eclipse After Heart. E é isso aí. Bom, gente, fechando o nosso Você no Comando aqui de hoje, volta no sabadão aqui, ó, atendendo seu pedido musical, beleza? E vambora de música, né? Solta o play de novo. Daqui a pouquinho informação no hashtag Se Liga Litoral. Admita, Matheus e Cauã com Lauana Prado.
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0: Na Litoral eu tô legal, Sorriso Maroto, Ferrugem, Grupo Bezadeus, perdas e danos pra você ligado aqui na Litoral. Daqui a pouquinho informação no nosso hashtag Se Liga Litoral e os principais assuntos do dia pra gente fechar com informação, beleza? Fica aqui comigo e vambora de mais música, solta o play aí, ó.
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0: Beijei a cura, Diego Vitor Hugo.

0: Na litoral eu tô legal, tá aí textão, esse é o som do Ian. Por aqui também teve BG a cura, Diego e Vitor Hugo, 6h40. Bora de informação, é hora de hashtag se liga litoral.
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0: Olha gente, o Congresso Nacional cancelou a sessão prevista para esta quinta-feira por falta de acordo entre os parlamentares. A pauta incluía análise de vetos presidenciais e projetos ligados ao orçamento. O presidente do Congresso, Davi Alcolumbre, afirmou que não havia conversado entre líderes da Câmara e do Senado. Com impasse, o Legislativo deve reduzir o ritmo de votações importantes até as eleições. A expectativa é de que temas mais polêmicos fiquem para depois das eleições. O cenário deteve limites à aprovação de novas medidas de grande impacto nos próximos meses. As negociações entre governo e parlamentares continuam para definir a nova pauta. A decisão aumenta a influência do calendário eleitoral sobre os trabalhos do Congresso.
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0: E o Ministério da Fazenda anunciou novas regras para a publicidade das bets no Brasil. As empresas de apostas terão que incluir alertas sobre os riscos de dependência e vícios e também perda de dinheiro. As propagandas também não poderão apresentar apostas como forma de investimento ou ganho fácil. O governo vai restringir anúncios que criem urgência ou incentive o consumidor a apostar por impulso. Influenciadores, comentaristas e especialistas não poderão ser usados para induzir apostas. As medidas fazem parte de uma nova tentativa de ampliar a proteção aos apostadores. As novas normas serão publicadas pelo governo e começam a valer a partir de julho. A Fazenda afirma que o objetivo é tornar o mercado de apostas mais responsável e seguro.
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0: Em meio à crise política na Colômbia, o presidente Gustavo Petro conversou por telefone com o presidente Lula nesta quinta-feira. Durante a ligação, Petro afirmou que fará uma transição pacífica de governo e deixará o cargo na data prevista pela Constituição. A declaração busca reduzir tensões provocadas após questionamento sobre o resultado das eleições colombianas. O presidente eleito, Abelardo de la Espreja, chegou a suspender as reuniões de transição e acusou Petro de tentar permanecer no poder e dar um golpe de Estado. Segundo o Palácio do Planalto, Lula destacou a importância do respeito à democracia e à estabilidade institucional. Petro reafirmou o compromisso de concluir o mandato e garantir a transferência de governo de forma pacífica. A posse do novo presidente está marcada para o início de agosto. A crise política continua, mas o diálogo entre os dois líderes sinaliza uma tentativa de preservar a normalidade democrática. O hashtag Se Liga Litoral fica por aqui, de volta amanhã na nossa programação, com informações do portal A Gazeta.
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formação de rede. Rolimeiro, Anderson e Alex Bono estão chegando por aqui. Forte abraço, eu volto amanhã. Amanhã às 7, tô aqui, ó, na sua manhã, tá bom? Te espero. Boa noite! Álvaro Nobre fecha. Censurem os amores.

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0: 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Vambora curtir muita música, mas muita música mesmo.
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4: Boa noite, Alex.
0: Vamos com tudo, minha querida Alexa. Como é que vocês estão aí por todo o Espírito Santo? Espero que esteja tudo bem, mas eu gosto que conta também. Agora que eu estou sem meu careca, que maravilhoso.

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Manda aí pro WhatsApp. Pra começar, tem lá um Sultano aí, ó.

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fica brincando, né, criancinhas? Não, não pode. É agora. É agora que a gente manda a hora certa, agora são 7 horas.

0: Brasil.
1: Muita música pra gente dar uma relaxada, ou dar uma acalmada, ou dar uma festaiada, dar uma folga.
2: Ontem
1: também, né?
2: Eu ouvi a Litoral.
1: Hoje é quinta,
2: e hoje também.
3: Tô sempre ouvindo a Litoral.
1: Literalmente quinta já pode, afinal de contas, quando virar meia-noite, a gente vai estar na sexta-feira. Pronto, tá tudo certo. Sempre tem uma desculpinha, né, criancinha? Vai dar negócio ser feliz, descansando, não, ou fazendo churrasco, ou fazendo festa, em pé na quinta-feira, tanto faz. Agora, se for fazer churrasco com a cor, pode me chamar, certo?

0: 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Manda aí, alô.
1: Oi, meu patrão, sou Leandro Cachoeiro Pimirinho, do bairro Santanena.
0: Fala, Adri.
1: Aqui na Rádio Litoral, tudo muito mais, que legal.
0: Eba.
1: Tá eu aqui, Daniela Caolho, Luísa Sacolão, meu parceiro Isaac aqui. Estamos aqui montando as bandeirinhas, as ruas, em frente aqui pra festa junina. Porque sábado vamos fazer um arraial aqui, né?
0: Porra.
1: Aqui na Rádio Litoral, tudo muito mais, que legal. Toca uma aí pra nós aí do Léo Santana. Valeu, na Litoral, tô muito mais legal. E um salve pra Rádio Litoral, hein?
0: Uma saudade de um quentão, cara. Um canjicão, uma canjica, aquela canjiquinha com de amendoim. Eu acho que só tem canjica de amendoim, né? Que saudade me deu, meu. Não aproveitei de uma festa de linda, não. Quero aproveitar. Ai, ai. Luciana, minha amiga, vai.
2: Oi, Bono, aqui é a Luciana.
0: E aí? Bob. adorei. Demais,
2: Rodrigo.
0: Não, isso foi muito bom, cara.
2: Fazendo passar vergonha aqui, ó. Os convites são pra mim, hein? Show do Belo. Valeu. Luciana Suzana da Praia da Baleia.
0: Não sei se eu te chamo de Bob Esponja de agora ou de Luciana, mas tá bom. Vou colocar o nome da Luciana e também do Bob Esponja quando tiver aqui o Belo. Pode ser? Porque agora... Bota aqui o cara. Esse aqui é o nosso querido Glauco. Não, sogrão do ano. Essa daqui, pô, fez muito sucesso. Essa aqui é muito boa, cara. Não, tô colocando o Glauco aqui porque é dia 24 de julho. Ele vai estar no nosso aniversário aqui da Litoral Vitória, que vai fazer mais um aninho de vida. E tem a resenha Litoral pra turma do estado inteiro, né? Quem ganhar, vale muito a pena pegar uma passagem e vir pra cá. Dois convites pra você curtir o Resenha Litoral, especial de aniversário com o Glauco. Manda pra gente aí, Resenha Litoral. Essa é a senha pro 99986 50.

0: uma hora de muita música. Ui, que delícia, já tô me sentindo na sexta-feira. Vamos aprontar. Fala, Silvana.
1: Boa noite.
0: Boa.
1: Eu quero uma música.
0: Qual?
1: Aquela música assim, você está cheio de casais trocados.
0: Eu estou
1: ontem
0: cheio?
1: Eu pedi, mas não sei se eu ouvi, não sei se vocês passaram, tá? Beijo e abraço.
0: Silvana, meu amor, beijo pra você. Não tem essa música aqui, não achei essa música. Por isso que a gente não tocou nem ontem e nem hoje, né, crianças? Mas... eu espero nem ouvir, cara, porque sacanagem isso, né? Cheio de casais trocados, o que, que seria isso, né? Não sei. Você tá com um namorado da sua amiga? Como é que seria essa letra, hein, criancinhas? Fiquei até curioso. Vou procurar, mas é perigosa, é uma música perigosa. Quem mais tá aqui? Manda aí o seu 27999861050. Ô, Adeus, que sacanagem com você. Saiu do trabalho e o ônibus quebrou, cara. Mas que é isso?
2: Bom, eu tava querendo ir pra casa,
0: cê
2: né?
0: Tá
2: já
0: louco.
2: Tinha saído do serviço. Aí.
0: Quebrou.
2: Onde tá?
0: Na
2: quebrou
0: porta
2: aqui
0: ainda,
2: na frente, onde eu trabalho.
0: Nossa
2: aí.
0: Senhora.
2: Na outra loja, né? Aí.
0: Não tô rindo, porque é uma coisa inusitada, né, cara? Calma, Adelson, tem que esperar o outro. Você tem que fazer igual a nossa amiga aqui, companheira de trabalho, Thay Braga. O horário dela é 7 horas, a bichinha enrola. Mas enrola, meu filho, que eu falo, cara, não é possível, 7 horas é o meu horário, eu já tô na terceira ponte. É isso. Então calma, vai tranquilo, força e fé. Vai, Gleidson.
3: Ai, ai, né?
0: Nossa, não, pera aí, ele mandou um vídeo aqui tomando um açaí. Aí é pra dar vontade, meu filho.
3: Ai, ai.
0: Olha lá.
3: Nada pra fazer, né?
0: Ah. Nossa.
3: Como assim, né?
0: Não, pera aí, isso é um suco ou é bebida alcoólica?
3: Uma carnezinha.
0: Ah, não, que pô, dia? Não é açaí, não, cara. E olha que eu tô de óculos, é uma carne,
3: velho.
0: É hoje
3: mesmo?
0: Você tá louco. Cara louco eu, velho. Eu jurava que era açaí, porque eu vi pequenininho aqui, Gleidson. Nossa, demais. Carninha é isso mesmo. É essa vibe que eu gostaria disso.
4: Boa noite, Alex Bono. Eu no comando aí hoje. Gostaria...
0: Para tudo. É ele no comando. Isso é só 20 para as 8.
5: Com a Satana e Léo Foguete.

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0: De ouvido colado aqui na Litoral, por exemplo, mais uma sequência e mais uma chance para você se dar muito bem, levando smartphone, convites e open bar e também camarim do Belo. Isso tudo nessa promoção de 45 minutos que você ouve aqui, essa faixa então de 45 minutos de música direto. Pega todas as músicas e depois você corre pro site, o litoralfm.com.br. Isso é bom demais, hein, criancinhas? E é essa sequência que vem daqui a pouquinho.
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você no comando. Agora eu quero saber o que, que você quer ouvir na programação da Litoral. É hora de mandar nessa parada aqui. E quem anotou essa sequência maravilhosa, vai no litoralfm.com.br, porque tem smartphone pra você, tem convite pro Open Bar e também vai conhecer o nosso querido e amado Belo, o cara mais belo dos cantores, é claro.

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1: E aí, já gravou o seu pedido?
2: Ai, ai, já que não tem a terceira edição, 20 pras 11, a gente começa até, ó, mais cedo, ó. Conta pra ninguém não, hein, crianças. 20 minutinhos de você mandando a programação. Vai, David.
3: Fala, Alex. Fala, meu parceirão. Boa noite pra você. Como é que tá? Tudo bom?
2: Graças
3: beleza, cara?
2: Graças.
3: Manda pra gente aí, Pink Floyd ou Queen, uma dessas que eu mandei pra você aí.
2: Cara, eu tenho do Queen, eu vou colocar essa daqui pra você.

0: pouco de magia pra você, Queen, já antecipando um cadinho o dia do rock, que é na segunda-feira, né? 13 de julho. Pra quem aí entende de rock, hein, tá? Dia 13 de julho mesmo, né? 13 de julho, dia do rock, meu filho, internacional. Ah, moleque!
1: Boa noite, Alex Boro! Eu comandei hoje, eu gostaria de ouvir um rock set e mandar pra ela, Ana Aparecida, Fundo do Campo, Deusa de Ébrio, Dona Enica, Evelyn, Érica, Rodrigo, Ricardo, Gabriel, Eduardo, Bicudo, Cida, ela que para a trânsito, vai quem é que
0: incrível,
1: só de tocar. E ele, meu filhote, Danilo, Coelho da Vares, Gustavo, com dois T's, estúdio José, Empreendedor Design, na Litoral, eu tô legal.
0: Eu ia sacanear o Gustavo com dois T, mas lembrei que eles falam Bono com dois N. Aí não deu, né? Caramba, cara.

0: Tis Fofinhos, everybody that wants to roll the road. Que isso? Fala, John!
1: Boa noite, Alex Bono. Um abraço aqui junto para as Carapebus, ligadinho no litoral sempre. E já que eu tô no comando e hoje é dia de TBT, toca aí, Ornella de Santos.

0: Ornelli Belo, agenda.
1: Belo pedido, hein, meu filho.
0: Bem, estamos chegando ao final, tem muito pedido chegando aqui também, mas ai, que peninha. Eu estou indo embora, mas amanhã eu volto. Mas você segue aqui na Litoral, depois a Voz do Brasil tá vindo aí, mais uma edição dos 45 minutos e mais tarde tem o Litoral 2, porque vocês estão num clima de amor, né? Deu pra ver se você não comanda, hein, criancinha? Tô indo nessa, amanhã às 5 horas, estamos aqui. Valeu, tchau.

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